0: 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As notícias do governo federal que movimentaram o país no dia de hoje.
1: Olá, boa noite.
2: Boa noite para você que nos acompanha em todo o país.
1: Terça-feira, 8 de setembro de 2026.
2: Vamos aos destaques do dia.
1: Proteção da biodiversidade.
2: Novas unidades de conservação ambiental são criadas no Amazonas e no Piauí.
1: Decretos também formalizam concessões para manejo florestal sustentável.
2: Doenças raras. 65 em cada 100 mil brasileiros convivem com alguma condição de saúde incomum.
1: O Sistema Único de Saúde acolhe pacientes, realiza o diagnóstico e realiza acompanhamento multidisciplinar.
2: Quem fala sobre o assunto é Natan Monsores, coordenador de doenças raras do Ministério da Saúde.
3: Em sua maioria, essas doenças são doenças de origem genética que afetam predominantemente crianças, mas também podem acontecer em adultos, em pessoas idosas.
1: Semana da Pátria.
2: Brasil celebra os 204 anos da independência.
1: E você vai conhecer alguns dos heróis que ajudaram a construir a nação brasileira em reportagem especial de Luana Karen.
4: A praça que abriga os três poderes da República em Brasília também guarda a memória daqueles que se dedicaram a um ideal de nação. O livro de aço reúne os nomes dos heróis brasileiros oficialmente reconhecidos.
2: Hoje, na apresentação da Voz do Brasil, eu, Mariana Jungmann e Luciano Seixas.
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2: Novas unidades de conservação ambiental foram criadas a partir de decretos assinados hoje.
1: As medidas também criam e ampliam reservas de desenvolvimento sustentável e parques nacionais.
2: As ações marcaram as celebrações pelo Dia da Amazônia, comemorado no último dia 5.
4: Em comemoração ao Dia da Amazônia, celebrado em 5 de setembro, foram criadas quatro reservas de desenvolvimento sustentável no Amazonas. As unidades ficam na região de influência da BR-319, no sul do estado, e somam cerca de 669 mil hectares. O ministro do Meio Ambiente e Mudança do Clima, João Paulo Capobianco, disse que é preciso agir de forma preventiva diante das mudanças provocadas pela pavimentação de rodovias.
5: A presença do Estado precisa se antecipar às pressões decorrentes da ampliação do acesso, pois os anúncios de abertura ou de asfaltamento estimulam a ocupação desenfreada, a grilagem de terra e a invasão, impactando negativamente, de forma irreversível, populações e o meio ambiente.
4: Foi anunciada também a ampliação em mais de 7 mil hectares do Parque Nacional de Sete Cidades, no Piauí. A medida tem o potencial de proteger espécies ameaçadas e de favorecer o turismo no parque. Em outra ação, o Banco Nacional de Desenvolvimento Econômico e Social, BNDES, destinou recursos para restauração ecológica de mais de 10 mil hectares na área de proteção ambiental do Xingu, no Pará. Também foram destinados recursos do Fundo Amazônia ao projeto Naturezas Quilombolas, para apoio à gestão territorial de comunidades quilombolas na Amazônia Legal. O BNDES ainda divulgou o resultado do edital para projetos de restauração e fortalecimento da Bacia do Xingu, em Mato Grosso. A diretora socioambiental do BNDES, Tereza Campelo, destacou a importância da recuperação da floresta.
6: A restauração da floresta é absolutamente fundamental, não só para proteger esse território, para garantir emprego e renda, para garantir que a Amazônia não chegue naquele ponto de não retorno.
4: Também em comemoração ao Dia da Amazônia, o Serviço Florestal Brasileiro assinou contratos de concessão das unidades de manejo florestal 2 e 3 da Floresta Nacional de Humaitá, no Amazonas. Os contratos terão duração de 40 anos e abrangem 162 mil hectares. Reportagem Luana Karen.
1: Mais de 1000 acidentes de trânsito foram registrados nas rodovias federais durante o feriadão da Independência, com 66 mortes.
2: Os números foram divulgados pela Polícia Rodoviária Federal.
1: O foco da fiscalização este ano foi o uso de álcool pelos motoristas. Mais de 900 pessoas foram autuadas por embriaguez ao volante.
4: De olho nos motoristas que insistem em beber e dirigir, a Polícia Rodoviária Federal encerrou mais uma operação de fiscalização entre a sexta-feira, dia 4, e a segunda-feira, 7 de setembro. A Operação Independência foi a primeira ocorrida depois que o CONTRAN, Conselho Nacional de Trânsito, definiu novas regras na fiscalização de alcoolemia. Agora, a Lei Seca passa a prever um pré-teste ou teste passivo. Somente se for detectado algum indício de embriaguez neste teste inicial, é que o condutor será encaminhado ao uso do bafômetro. A prática já é adotada pelos agentes da Polícia Rodoviária Federal, como destaca o coordenador-geral de comunicação institucional da PRF, Matheus de Paula.
7: O foco deste ano foi a questão da mistura álcool e direção. Na verdade, essa já é uma fiscalização que a PRF faz constantemente. Nesse feriado, foram cerca de 54 mil testes de alcoolemia realizados em todo o Brasil, onde nós autuamos 993 motoristas por embriaguez ao volante.
4: Ao todo, os agentes registraram 1.031 sinistros de trânsito, com 66 mortos e 1.074 feridos. Mais de 24 mil veículos foram flagrados com a velocidade acima do permitido, 5.404 motoristas foram autuados por ultrapassagens irregulares, 2.610 por não utilizarem o cinto de segurança e 461 por transportarem crianças fora das cadeirinhas. Reportagem Graziele Bezerra.
2: Pessoas que vivem com doenças raras são acolhidas no Sistema Único de Saúde por um protocolo que já existe há mais de 10 anos.
1: É a Política Nacional de Atenção Integral às Pessoas com Doenças Raras. Ela estabelece procedimentos para diagnósticos, tratamentos e melhoria da qualidade de vida dos pacientes.
2: Nós conversamos com o coordenador de doenças raras do Ministério da Saúde, Natan Monsores, sobre a política e a assistência prestada pelo SUS para quem vive com condições incomuns e de difícil identificação. Acompanhe. Olá, doutor Natan Monsores, um prazer ter o senhor com a gente aqui na Voz do Brasil para a gente falar sobre doenças raras, né? Eu queria que o senhor começasse, então, dizendo aí para o nosso ouvinte, o nosso espectador, o que define uma doença como rara e se há alguma estimativa de quantas pessoas existem hoje no Brasil com esse tipo de doença.
3: Doença rara para o Ministério da Saúde é um tema de bastante relevância. Primeiro aqui, né, agradecer pelo convite e desejar aí para todos os ouvintes também um excelente dia. Mas vamos lá, para o Ministério da Saúde, doença rara é aquela que acomete, né, 65 pessoas a cada 100 mil brasileiros. Em sua maioria, essas doenças são doenças de origem genética que afetam predominantemente crianças, mas também podem acontecer, né, em adultos, em pessoas idosas, de acordo com a natureza da própria doença. As estimativas globais que a gente tem para esse grupo de condições é de que entre 2,5%, 3% a 6% de toda a população do planeta seja afetado em algum momento por alguma dessas doenças raras. Então, essa estimativa ela acaba se replicando aqui no Brasil também, tá? Então, é essa faixa. São muitos milhões de brasileiros. Precisar o número é sempre muito difícil, tá? Porque cada doença traz a sua contribuição numérica para o escopo brasileiro. E as doenças que acontecem aqui no Brasil não necessariamente replicam o que acontece em outros lugares do mundo. Mas nesse momento a gente tem trabalhado bastante em melhorar essas estatísticas.
1: Existe hoje uma política nacional de atenção integral às pessoas com doenças raras, né? Como é que essa política estabelece o acolhimento, o encaminhamento para pessoas com doenças raras no SUS, coordenador? Existe alguma diferença em relação ao acompanhamento de uma doença comum?
3: Existem algumas diferenças importantes, sim. Então, um percentual das crianças, né, identificadas com doenças raras vem de uma ação que existe há quase 20 anos aqui no Ministério da Saúde, na verdade há mais de 20 anos aqui, que é o Programa Nacional de Triagem Neonatal. É o famoso teste do pezinho, né, do qual é coletada, né, algumas gotinhas de sangue, né, do pé do bebê para fazer uma série de exames e depois, né, essas crianças serão acolhidas pelo sistema de saúde. Então, por exemplo, essa é uma grande porta de entrada que a gente tem. As outras portas de entrada são os serviços de referência em doenças raras. Hoje são mais de 50 serviços no Brasil, Boa parte deles está associada aos hospitais universitários, e esses serviços, eles recebem a chancela, a orientação da rede de atenção à saúde do Estado, para que os casos, né, suspeitos de doenças raras sejam encaminhados para lá. Esses serviços hoje, eles contam com um exame genômico, por exemplo, que é o sequenciamento de episoma, que ajuda a diagnosticar essas crianças, essas pessoas, né, para que elas consigam alcançar o diagnóstico necessário.
8: Então, eu suponho que quando o médico, ali nos primeiros momentos, né, de acompanhamento do bebê, identifica que ele tem alguma condição e outras doenças mais comuns são descartadas, ele encaminha, então, a família para procurar esse serviço de referência, que o senhor disse que geralmente está nos hospitais universitários, né?
3: Isso. O fluxo estabelecido pelos estados geralmente é o seguinte, né? A atenção primária, os postos de saúde, as unidades básicas de saúde, as emergências, né? Algumas dessas crianças e adultos acabam, né, sendo identificados, né, em situações de alguma gravidade já. Essas pessoas são encaminhadas, né, pela regulação, que é uma área, né, da Secretaria de Saúde, que estabelece filas, vagas, processos de atendimento. A regulação encaminha esses pacientes para esses serviços ultra especializados, e lá nesse serviço o paciente vai ter contato com geneticista, com nutricionista, com uma equipe multiprofissional que vai tentar acolher as suas necessidades. Então o fluxo de modo geral é esse, mas para algumas doenças não necessariamente o lugar de atendimento é um serviço de referência em doença rara. Então muitos pediatras, muitos neurologistas, muitos endocrinologistas também, né, conseguem conduzir o manejo, né, o atendimento dessas doenças.
1: Coordenador, nós temos aqui uma pergunta do Marco Aurélio Cardoso. Ele é presidente de uma associação de familiares e pessoas com síndrome de Prader-Willi, uma doença rara que, entre outras coisas, causa hiperfagia, ou seja, fome acima do normal e, consequentemente, obesidade. Ele menciona outro sintoma da doença e faz uma pergunta. Vamos ouvir.
9: A hipotonia neonatal é o principal sinal de alerta da síndrome de Prader-Willi, logo ao nascimento. Sabendo disso, a SPDAR Brasil uniu mais de 10 associações de síndromes raras que compartilham esse mesmo sintoma. Como o Ministério da Saúde pode colaborar conosco para divulgar uma diretriz ou fluxo de orientação para os profissionais da rede pública de saúde, ajudando a encurtar a jornada dessas famílias em busca de um diagnóstico precoce?
3: Vou responder aqui essa pergunta maravilhosa e dar uma oportunidade da gente entender como é que a rede funciona. A Prader-Willi, né, um quadro sindrômico, é muito caracterizado por essa questão da hipotonia e da dificuldade, por exemplo, do bebê em fazer a sucção, né, do peito da mãe, né, o aleitamento materno, ele fica prejudicado. E logo do início, essa criança tem dificuldades com ganho de peso. Então, olha como é que é importante a gente ter um instrumento da atenção primária, né, para poder acompanhar isso. Hoje o Brasil disponibiliza para as famílias a caderneta da criança, que é um instrumento, né, usado pela equipe de saúde da atenção primária, né, do postinho, da unidade básica de saúde, para poder acompanhar o desenvolvimento dessa criança. Então, se o profissional da atenção primária ele consegue, né, preencher adequadamente essa caderneta da criança, boa parte desse processo de suspeita, né, de que alguma doença rara, né, esteja ocorrendo naquela situação, ela começa a ser levantada. Para além disso, né, se essa oportunidade de identificar a doença, né, no início da sua apresentação aconteça, tem outros marcos de crescimento, outros marcos de desenvolvimento que a gente pode utilizar como rede de saúde. Né? A baixa estatura, por exemplo, né, essas crianças costumam ter, né, algum grau de deficiência de hormônio do crescimento, costumam ter algumas alterações no desenvolvimento motor, algum grau de deficiência cognitiva também, né, instalada, além da compulsividade alimentar, né, que foi falada aí. Hoje, dentro do sistema único de saúde, como é que funcionaria esse processo para melhorar o acolhimento? Né? É o desenvolvimento do que a gente chama de linha de cuidado. O Ministério da Saúde, nos últimos meses, tem elaborado algumas linhas de cuidado e tem disponibilizado isso para a população, né, para os profissionais de saúde também, no sentido de dar as orientações adequadas. Nesse momento, a gente está desenvolvendo uma de doenças neuromusculares né? Que não é bem o quadro aí de pra dormir, mas esse desenvolvimento está permitindo a gente, né, criar marcos também para outras condições que vão ter, né, situações semelhantes, que vão precisar, né, de manejo endocrinológico, de suporte nutricional, de orientação psicológica e comportamental, de apoio educacional. Então, a linha de cuidado é o melhor instrumento que a gente tem na ausência, por exemplo, de medicamentos específicos. No caso de Prader-Willi, né, há uma deficiência de hormônio de crescimento que costuma ser debatida também entre profissionais para ajudar a conduzir, a manejar a situação. Mas, né, na ausência de um protocolo ou na ausência de uma orientação específica de cuidado, a recomendação do Ministério da Saúde é procurar, né, que esse pai, que essa mãe, que essa família procure um serviço de referência em doenças graves.
8: Para a gente concluir, então, doutor Natan, quando o senhor mencionou aí, às vezes, a ausência de uma medicação específica para tratar aquela doença, né, que possa servir de cura ou mesmo de tratamento, mas as pessoas encontram outros tratamentos para os sintomas e também tratamento psicossocial pelo próprio SUS, né, inclusive para as famílias.
3: Isso. Recentemente, o Ministério da Saúde anunciou uma iniciativa muito bacana para as mães cuidadoras de apoio psicológico, né? Então, no sentido de acolher essas mães, porque, né, o dia a dia, né, do cuidado, ele é uma sobrecarga, né, importante para a saúde mental dessas mães.
1: Muito bem, nós conversamos com o Natan Monsores, coordenador de doenças raras do Ministério da Saúde. Muito obrigado por sua entrevista aqui à Voz do Brasil.
3: Agradeço pela oportunidade e o Ministério da Saúde fica à disposição de vocês e dos ouvintes, né, para diálogo e esclarecimento.
2: Hoje, 8 de setembro, é celebrado o Dia Mundial da Alfabetização.
1: A data criada pela Organização das Nações Unidas marca a importância desta etapa no desenvolvimento da cidadania de crianças, jovens, adultos e idosos.
2: E o Ministério da Educação ressalta o compromisso com o processo de alfabetização em todas as idades.
10: A alfabetização é um direito fundamental em todas as idades. E para comemorar o dia em que ela é celebrada no mundo todo, o Ministério da Educação ressalta a importância dessa etapa. A qualquer tempo, jovens, adultos e idosos podem retomar os estudos e aprender habilidades que permitem compreender, produzir e utilizar conhecimentos em diferentes situações da vida social. O processo de alfabetização começa quando já se tem as habilidades de ler e de compreender textos curtos, de localizar informações e de escrever palavras. Como explica a secretária de Educação Básica do MEC, Kátia Schweikart, ele segue por toda a vida escolar do estudante, principalmente da criança.
11: A alfabetização começa lá atrás e que ela já pode ser trabalhada por meio das linguagens, por meio do contato com os livros, nos seus processos de aprendizagem. Os efeitos disso vão aparecer e certamente essa criança conseguirá se desenvolver.
10: O Dia Mundial da Alfabetização lembra a responsabilidade de professores, gestores públicos e redes de ensino como agentes nesse processo educacional. A alfabetização é um compromisso compartilhado entre municípios, estados, Distrito Federal e a União, conforme estabelece a Constituição Federal e a legislação educacional brasileira. Reportagem Léo Gomes.
2: Dicas do Enem.
12: Olá, meu nome é Isaac Leal e a minha pergunta é: como eu posso montar um cronograma de estudos?
13: Quem responde é a Randu Lemos, responsável pela coordenação de um cursinho popular.
14: No edital do Enem tem descritos todos os conteúdos que poderão cair na prova. Eu começaria estudando ele. Eu acredito que todas as matérias merecem atenção, até porque o Enem é uma prova que trabalha diferentes competências. Então, numa questão em que você está vendo matemática, pode ser que tenha uma pergunta sobre interpretação textual e vice-versa. Então, é importante que você tenha um conhecimento básico sobre todas as disciplinas. Tem pessoas que conseguem estudar 30 minutos no dia e conseguem se sair bem na prova, mas tem pessoas que precisam de mais tempo, 1, 2, 3 horas. A minha dica é que você respeite a sua disponibilidade. É importante que você se organizem para estudar com mais antecedência possível. Revisar, responder questões, conversar com a sua rede de apoio e descansar.
13: É isso aí. As provas vão ser realizadas nos dias 8 e 15 de novembro. Se prepare e acompanhe as nossas dicas toda terça-feira aqui na Voz do Brasil e também na radiogov.ebc.com.br.
1: Personagens que marcaram a luta por um Brasil independente.
2: Na Semana da Pátria, vamos conhecer algumas figuras históricas.
1: Seus nomes estão marcados no Livro de Aço, que registra na memória nacional a trajetória dos chamados heróis da pátria.
4: praça que abriga os três poderes da República em Brasília também guarda a memória daqueles que se dedicaram a um ideal de nação. No Panteão da Pátria, o livro de aço reúne os nomes de 49 dos 87 heróis brasileiros oficialmente reconhecidos. Quatro deles estão ligados à independência do Brasil. Joaquim José da Silva Xavier, o Tiradentes, inaugura o livro de aço. O historiador Rafael Leporassi explica por que Tiradentes se tornou um herói da pátria, mesmo tendo morrido 30 anos antes da independência do Brasil.
15: Ele fez parte de um movimento que visava a separação de Minas Gerais do Império Português. Para muitos historiadores, é um dos primeiros movimentos a trazer um ideal de fim do pacto colonial.
4: Tiradentes virou símbolo da Inconfidência Mineira. Quando a trama foi descoberta, acabou condenado à morte. Mas a Inconfidência deixou uma ideia que atravessaria décadas. Anos depois, esse projeto ganhou um articulador, o professor José Bonifácio de Andrada e Silva. Quando Portugal exigia que Dom Pedro retornasse, Bonifácio trabalhou para convencê-lo a permanecer no Brasil. O jornalista e escritor Laurentino Gomes detalha o projeto de Bonifácio.
16: Ele percebe que a única solução para a elite brasileira preservar os seus privilégios era manter o herdeiro da coroa de Portugal no trono e ir por uma via monárquica e não republicana.
4: A independência não foi fruto apenas do dia 7 de setembro. Depois que Dom Pedro decidiu ficar no Brasil, foram meses até o processo ser concretizado. Em 7 de setembro de 1822, durante uma viagem, recebeu cartas de sua esposa, Maria Leopoldina, e de José Bonifácio, que relatavam novas exigências de Lisboa. Do lugar onde estava, às margens do rio Ipiranga, Dom Pedro I decidiu proclamar a independência do Brasil. O historiador Rafael Leporassi destaca que também foi pessoalmente interessante para Dom Pedro I romper com Portugal.
15: Ele voltando para Portugal seria um príncipe. No Brasil ele seria alçado à condição de rei ou até de imperador, que foi o que aconteceu.
4: Após o grito do Ipiranga, houve resistência portuguesa e conflitos em diferentes regiões do país. E nesse cenário, na Bahia, surge mais uma personagem da história da independência, Maria Quitéria. Em 1822, ela fugiu de casa, se disfarçou de homem e entrou para o batalhão de voluntários do príncipe. Quando sua identidade foi descoberta, Maria Quitéria não foi expulsa. Depois da vitória, foi condecorada pelo próprio Dom Pedro I. Mas a heroína acabou esquecida pela sociedade. O jornalista Laurentino Gomes explica que a independência envolveu muitos brasileiros e brasileiras.
16: Na Bahia, no Piauí, no Ceará, nas regiões mais distantes, o Brasil inteiro se envolveu no processo de independência, e sem essa luta, o Brasil hoje não existiria.
4: O livro de aço nasceu em 1989, com a inscrição de Tiradentes. Dom Pedro I entrou no livro 10 anos depois, em 1999. José Bonifácio foi inscrito em 2005 e Maria Quitéria em 2018. Tiradentes morreu antes da independência. José Bonifácio ajudou a construí-la politicamente. Dom Pedro proclamou a ruptura e Maria Quitéria pegou em armas para defendê-la. Quatro personagens, quatro histórias e quatro maneiras diferentes de olhar para o nascimento do Brasil independente. Já.

0: Brasil.
1: Reportagem Luana Caro.
2: E essas foram as notícias do governo federal.
3: Uma realização da Secretaria de Comunicação Social da Presidência da República.
2: Com produção da empresa Brasil de Comunicação.
3: Fique agora com as notícias do Poder Judiciário e do Congresso Nacional. Boa noite.
2: Boa noite, até amanhã.
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6: Ministro Edson Fachin encerra o Encontro Nacional de Corregedores na sede do CNJ em Brasília.
7: STJ entende que Defensoria Pública habilitada durante prazo recursal tem direito à contagem em dobro desde a intimação.
6: Presidentes do TSE e da Câmara dos Deputados reforçam confiança na Justiça Eleitoral.
7: Boa noite, eu sou Leandro Bezerra.
6: E eu sou Walter Lima.
7: O presidente do Supremo Tribunal Federal e do Conselho Nacional de Justiça, ministro Edson Fachin, participou hoje do Encontro Nacional Integração de Boas Práticas, Diálogos entre o CNJ e o Colégio de Corregedores e Corregedoras da Justiça do Brasil, na sede do CNJ em Brasília.
6: As corregedorias são responsáveis por orientar e fiscalizar o funcionamento dos tribunais e dos cartórios.
7: O evento promoveu a cooperação entre as instituições e o compartilhamento de experiências para melhorar os serviços prestados pelo Poder Judiciário.
6: Durante o encontro, o ministro Edson Fachin destacou a importância do diálogo e da atuação da justiça brasileira diante dos desafios atuais.
8: Os dias de hoje reclamam esse diálogo permanente, reclamam que tenhamos uma resposta à altura dos desafios. E eu estou plenamente convencido de que o Poder Judiciário brasileiro está à altura dos desafios que se lhes apresentam no momento contemporâneo. E a justiça brasileira não faltará à legalidade constitucional, por certo, por seus deveres que decorrem da própria Constituição.
7: Você ganhou uma ação na Justiça do Trabalho e mesmo assim não recebeu o seu dinheiro?
6: Para resolver esse tipo de situação e garantir que as decisões judiciais sejam cumpridas, a 16ª Semana Nacional da Execução Trabalhista entrará em ação entre 14 e 18 de setembro em todo o país. Larissa Batista.
9: Com o slogan Seu Direito por Inteiro, a iniciativa é um esforço concentrado para localizar bens de devedores, incentivar acordos e dar mais celeridade ao pagamento dos créditos trabalhistas. Para se ter uma ideia, no ano passado, a campanha movimentou mais de 8 bilhões de reais em 5 dias de evento e promoveu mais de 94 mil audiências e cerca de 24 mil acordos entre trabalhadores e empresas. Quem quiser incluir um processo nesse mutirão pode pedir a inscrição na Vara do Trabalho, nos TRTs ou nos Centros de Conciliação da Justiça do Trabalho, onde o processo tramita. Para mais informações, acesse csjt.jus.br.
7: Presidentes do Tribunal Superior Eleitoral e da Câmara dos Deputados reforçam confiança na Justiça Eleitoral.
6: Pronunciamentos aconteceram na abertura da exposição O Caminho do Voto. Na Câmara, Fábio Ruas.
10: O presidente do TSE, ministro Cássio Nunes Marques, disse que a exposição mostra que o caminho do voto vai muito além da cabine de votação. A Justiça Eleitoral percorre uma longa jornada de preparação, fiscalização e auditorias para garantir a segurança do processo eleitoral. Já o presidente da Câmara lembrou que o voto é o resultado de um processo amplo e aperfeiçoado ao longo do tempo. A mostra vai ficar disponível ao público até o próximo dia 21 de setembro.
7: Defensoria Pública habilitada durante o prazo para recurso tem direito à contagem em dobro, completo desde a intimação da sentença.
6: Essa conclusão é do Superior Tribunal de Justiça, o STJ. Fátima Uchoa.
0: Uma mulher foi condenada a pagar pensão alimentícia e procurou a Defensoria Pública do Paraná quando faltavam 2 dias úteis para o fim do prazo simples de 15 dias. O Tribunal Estadual não conheceu da apelação por considerá-la fora do prazo. Já a terceira turma do STJ a reconheceu como tempestiva, ou seja, dentro do prazo legal. Segundo a ministra relatora Nancy Andrighi, a aplicação do prazo em dobro não altera o dia inicial da contagem do prazo recursal, que permanece o mesmo, mas o que ocorre é apenas a ampliação do termo final e, no caso de apelação, dobra-se o prazo de 15 dias úteis. Assim, o Tribunal do Paraná deverá continuar com o julgamento.
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7: A você uma boa noite.
3: E até amanhã.
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11: Está no ar o Jornal do Senado.
12: Eu sou Paula Groba.
13: E eu sou Humberto Pinheiro.
12: E estes são os destaques de hoje do Jornal do Senado, que começa agora.
13: Avançam novas regras para proteger investidor de criptomoeda.
12: Senado aumenta a proteção para crianças vítimas de violência no exterior.
13: Reajustes da conta de luz podem ser limitados pela inflação.
12: Boa noite.
13: Boa noite.
12: Quem investe em criptomoedas e outros ativos virtuais poderá ter mais proteção contra o risco de perder dinheiro caso a empresa que administra os recursos tenha problemas financeiros.
13: A Comissão de Ciência e Tecnologia aprovou novas regras para separar o dinheiro dos clientes do patrimônio das empresas. Os detalhes com a repórter Patrícia Oliveira.
14: Se uma corretora tiver problemas financeiros, o dinheiro investido pelos clientes em ativos virtuais, como as criptomoedas, não deve ser usado para cobrir dívidas ou prejuízos da própria empresa. É o que estabelece um projeto aprovado na Comissão de Ciência e Tecnologia. O texto também prevê que essas plataformas tenham um capital mínimo para atuar no mercado, para reduzir o risco de quebrar dessas empresas e de perdas para os investidores, como explicou o relator da proposta, senador Carlos Portinho, do PL do Rio de Janeiro.
15: O Banco Central deverá estabelecer requisitos prudenciais mínimos de capital para funcionamento das corretoras e plataformas de investimento em ativos digitais.
14: O projeto também estabelece medidas para prevenir fraudes, lavagem de dinheiro e o uso de ativos virtuais para financiar organizações criminosas. A proposta segue para a análise da Comissão de Assuntos Econômicos.
12: E empresas podem receber incentivos para contratar mulheres com câncer de mama.
13: Projeto com esse objetivo seguiu para análise do plenário do Senado. Repórter Márcio Maturana.
16: O projeto cria o programa Empresa Rosa e o selo Rosa para a inclusão e reinserção no mercado de trabalho de mulheres diagnosticadas em tratamento ou em remissão de câncer de mama. O programa prevê ações de contratação com igualdade de oportunidades, condições adequadas, flexibilização para o trabalho remoto, jornada reduzida e estabilidade no emprego, tudo sem redução da remuneração. As empresas participantes com mais de 10 empregados vão ganhar o selo rosa, válido por 2 anos e renovável pelo mesmo período, que poderá ser usado em publicidades. O texto foi aprovado na Comissão de Assuntos Sociais com parecer lido por Flávio Arns, do PSB do Paraná.
17: Para a criação de um regime positivo de inserção e manutenção profissional das mulheres em tratamento ou remissão do câncer de mama, possui valor social evidente. Além disso, é comprovado que se manter ocupado e produtivo representa um grande apoio psíquico aos pacientes de câncer ao obstar ou ao menos dificultar o advento de depressão que muitas vezes os acomete.
16: A certificação vai ser feita por uma comissão composta de representantes do governo, do setor privado e da sociedade civil.
12: O Senado aprovou uma proposta que aumenta a proteção para crianças vítimas de violência no exterior.
13: Se houver indícios de violência ou de outro crime, as autoridades brasileiras poderão deixar de determinar o retorno da criança ao país onde morava com o pai. Repórter Pedro Pincer.
18: A proposta permite às autoridades brasileiras deixar de determinar o retorno de crianças e adolescentes ao país onde moravam com o pai quando houver indícios de que eles ou a mãe brasileira foram vítimas de violência doméstica. A Convenção sobre os Aspectos Civis do Sequestro Internacional de Crianças determina, em regra, o retorno da criança ou do adolescente. A relatora, senadora Mara Gabrilli, do PSD de São Paulo, fez ajustes para dar mais clareza e segurança jurídica ao texto. Para ela, a principal inovação da proposta é reconhecer que a violência doméstica pode constituir risco suficiente para autorizar a autoridade brasileira a ignorar a regra de retorno da criança ou do adolescente ao país estrangeiro.
19: E a proposição, ela contribui para que a exceção de grave risco deixe de ser interpretada de modo restritivo, permitindo que situações de violência, ainda que contra a genitora, sejam juridicamente consideradas como fatores de risco à criança.
18: Como sofreu mudanças, o texto retorna à Câmara dos Deputados.
12: Migrantes, refugiados e pessoas sem nacionalidade reconhecida por nenhum país que chegarem ao Brasil poderão ter acesso a serviços de acolhimento do Sistema Único de Assistência Social.
13: É o que prevê um projeto que começa a ser analisado pelo Senado. A proposta busca garantir dignidade à pessoa que, muitas vezes, são obrigadas a deixar seus países por causa de guerras, fome ou perseguição. Repórter Alexandre Campos.
20: Pelo texto, o direito aos serviços de acolhimento será exercido sem a necessidade de apresentação de documento não exigido em lei, a inscrição no CPF e comprovantes de residência e de regularidade migratória. Autor do projeto, o senador Paulo Paim, do PT do Rio Grande do Sul, lembrou que muitos desses migrantes fogem de guerras, da fome ou de perseguição e, quando chegam ao Brasil, precisam de um acolhimento digno e continuado.
21: Mais do que atender situações emergenciais, queremos transformar o acolhimento em uma política permanente do Estado brasileiro. O projeto também ajuda a fortalecer a estrutura dos municípios, reduz a dependência de recursos internacionais e melhora as condições de atendimento. Isto é, política humanitária.
20: A proposta vai além ao garantir a unidade familiar para evitar que, a depender do encaminhamento dado no atendimento, pais e filhos acabem ficando separados. A comunicação entre os profissionais de assistência social e os migrantes deve contar com tradução e mediação intercultural, e os documentos de viagem e de identificação não poderão ser retidos.
12: Avançou no Senado o projeto que autoriza o porte de armas de fogo para membros da Defensoria Pública da União, dos Estados e do Distrito Federal.
13: Uma emenda estendeu o benefício a integrantes da Advocacia Geral da União e procuradores estaduais e distritais. Repórter Bruno Lourenço.
22: O projeto altera o Estatuto do Desarmamento para permitir que defensores públicos da União e dos Estados, além de membros da Advocacia Geral da União e procuradores dos Estados e do Distrito Federal, tenham direito ao porte de arma de fogo. O relator, senador Flávio Bolsonaro, do PL do Rio de Janeiro, ressaltou que esses profissionais lidam rotineiramente com situações perigosas.
23: Há, portanto, na atuação do defensor público, riscos de ameaças reais, violência física, retaliações de facções criminosas e de partes envolvidas em processos judiciais. Além da necessidade de visitas constantes a presídios, há disputas sensíveis de guardas de filhos ou posse de terra que tenham gerado hostilidade extrema das partes contrárias.
22: A proposta seguiu para a Comissão de Constituição e Justiça.
12: Diminuir as filas do INSS é o objetivo da lei promulgada pelo Congresso Nacional nesta terça-feira. A norma reduz de 45 para 30 dias o prazo para um processo ser incluído no programa de gerenciamento de benefícios, que abrange monitoramento especial e força-tarefa dos servidores. A nova legislação amplia ainda a finalidade do programa, que passa a incluir a análise de reconhecimento inicial de direitos, reavaliação e revisão de benefícios previdenciários e assistenciais.
13: No Congresso Nacional, o texto foi analisado por meio de medida provisória e recebeu aprovação dos senadores no início do mês. A relatora da proposta, senadora Zenaide Maia, do PSD do Rio Grande do Norte, destacou a necessidade de dar mais agilidade a análise dos processos. De acordo com ela, a demora em obter uma resposta do INSS afeta especialmente pessoas que dependem de auxílios da Previdência para despesas básicas.
1: O principal beneficiário dessa medida é o cidadão que depende do INSS para o reconhecimento de direitos de natureza alimentar, aposentadorias, benefícios por incapacidades e benefícios assistenciais.
12: E a inflação pode ser o limite para reajustes da conta de luz, é o que diz um projeto aprovado na Comissão de Infraestrutura.
13: O texto ainda cria um regime especial para frear aumentos na região norte e determina que a Agência Nacional de Energia Elétrica adote índice ou metodologia para os reajustes anuais das tarifas de energia elétrica. Agora, o projeto será analisado pela Comissão de Assuntos Econômicos. Com edição de Paulo Groba e trabalhos técnicos de Eliseu Caires, o Jornal do Senado fica por aqui. Acompanhe agora as notícias da Câmara dos Deputados. Boa noite.
12: Boa noite e até amanhã.
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4: Câmara diminui restrições legais para benefícios concedidos a data centers.
8: Avança projeto de lei que aumenta a punição para crimes contra os idosos.
4: Deputados alteram programa de gratificações para reduzir as filas do INSS.
8: Boa noite. A Câmara aprovou medida provisória que muda o programa de gratificações destinado a reduzir as filas do INSS. O repórter Marcelo Larcher explica as mudanças.
24: O plenário da Câmara aprovou medida provisória que altera o programa criado no ano passado para permitir gratificações como maneira de reduzir as filas de perícia e análise de benefícios do INSS. O texto amplia o alcance do programa que, quando foi criado, priorizava a revisão de benefícios já concedidos. Agora, esses processos terão a mesma prioridade dos pedidos novos. Além disso, reduz de 45 para 30 dias o prazo de espera para que um processo entre no programa. O Programa de Gerenciamento de Benefícios foi criado por uma medida provisória em 2025. Ele permite pagamentos extraordinários para servidores que trabalham com a revisão de benefícios e na análise do pagamento do Benefício de Prestação Continuada, o BPC. Esse pagamento extra é de R$ 68,00 por processo concluído para servidores do INSS e de R$ 75,00 por perícia ou análise de documento para os médicos da Perícia Médica Federal. O programa está previsto para acabar no fim do ano. De acordo com o INSS, as medidas deram resultado. Entre janeiro e junho deste ano, o número de processos pendentes de análise ou de perícia médica inicial caiu de 2 milhões e 700 mil para 1 milhão e 700 mil. Já os processos com tempo de espera superior a 45 dias passaram de 1 milhão e 700 mil para apenas 557 mil. O deputado Reginaldo Lopes, do PT de Minas Gerais, disse que a medida é importante para a população mais carente, que depende de benefícios previdenciários.
25: Já conseguimos diminuir a fila em 76% até o mês de agosto. E agora, no mês de setembro, nós vamos zerar a fila do INSS.
24: A medida provisória que altera o programa criado no ano passado para permitir gratificações como maneira de reduzir as filas de perícias e análises dos benefícios do INSS foi aprovada também pelo Senado e já pode virar lei. Da Rádio Câmara de Brasília, com informações de Antônio Vital, Marcelo Larcher.
2: Justiça.
4: Tião Medeiros, do PP, defende a suspensão do reconhecimento dos estudos de demarcação da terra indígena Tecorrá Guavirá, no oeste do Paraná. Relator da matéria na Comissão de Agricultura, ele afirma que o procedimento da FUNAI desrespeitou o marco temporal adotado pelo Congresso para as demarcações.
8: Tião Medeiros também cita decisões da Justiça que interromperam o processo por falhas nos estudos de identificação da área. De acordo com o parlamentar, a medida fortalece a segurança jurídica e reduz os conflitos na região.
2: Segurança Pública.
4: Uma comissão da Câmara aprovou o aumento de penas para crimes contra idosos. A repórter Paula Bittar acompanhou a votação.
0: A Comissão de Constituição e Justiça da Câmara aprovou um projeto que altera o Código Penal para aumentar as penas para os crimes de lesão corporal, abandono, constrangimento ilegal e estelionato praticados contra pessoas idosas. Pelo texto, em casos de lesão corporal, a pena será de 1 a 3 anos de reclusão, podendo ser aumentada em 1/3 se for qualificada. A pena atual para lesão corporal simples é de 3 meses a 1 ano de detenção. Para o estelionato, o projeto prevê aumento de pena de 1 a 2/3. A pena poderá ser aplicada em dobro se a vítima tiver 80 anos ou mais. Nos crimes de abandono de incapaz ou constrangimento ilegal, as penas poderão ser aumentadas, respectivamente, pela metade e em 1/3. O constrangimento ilegal ocorre quando alguém, por violência ou grave ameaça, força outra pessoa a fazer o que a lei proíbe ou a deixar de fazer o que a lei permite. Também ocorre quando o autor reduz a capacidade de resistência da vítima. A relatora na comissão, deputada Renilce Nicodemos, do MDB do Pará, disse que a proposta está de acordo com os preceitos constitucionais.
3: Proteger quem construiu a história do nosso país é também defender a dignidade e o respeito que toda pessoa merece. É uma medida importante para combater a violência e os crimes contra essa parcela da população e garantir uma resposta mais firme de quem comete esse tipo de violência. Estamos trabalhando para garantir que nossos idosos tenham seus direitos respeitados e possam viver com mais segurança, dignidade e proteção.
0: O projeto que aumenta penas para os crimes de lesão corporal, abandono, constrangimento ilegal e estelionato praticados contra pessoas idosas ainda depende de aprovação pelo plenário da Câmara antes de seguir ao Senado. Da Rádio Câmara, de Brasília, Paula Bittar.
8: Jefferson Campos, do PL de São Paulo, defende proposta que reduz a idade mínima de imputabilidade penal no Brasil. O texto estabelece que jovens entre 12 e 16 anos respondam penalmente por crimes contra a vida, hediondos ou cometidos com violência e grave ameaça.
6: Jefferson Campos entende que a medida busca combater a impunidade e conter o recrutamento de adolescentes por organizações criminosas. Na visão dele, a medida é fundamental para garantir a punição proporcional de crimes graves.
8: Júnior Lourenço, do MDB do Maranhão, quer capacitar profissionais de beleza e estética para identificar sinais de violência contra a mulher. De acordo com o deputado, a ideia é ampliar a rede de apoio e facilitar o acesso das vítimas aos serviços de proteção.
6: Júnior Lourenço explica que o projeto inclui cabeleireiros, manicures, pedicures, depiladores, maquiadores e esteticistas. Eles devem orientar as mulheres sobre canais de denúncia e serviços públicos, além de, com autorização da vítima, acionar os órgãos competentes.
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0: A Câmara aprovou o projeto que diminui restrições legais para benefícios concedidos a data centers, resseguradoras e pequenos municípios. O repórter Marcelo Lascher explica as exceções.
1: A Câmara dos Deputados aprovou o projeto que permite que benefícios tributários concedidos a empresas de data centers, resseguradoras e as instituições beneficiadas por Programa Federal de Financiamento de Ações de Combate ao Câncer fiquem fora de restrições impostas pela Lei de Responsabilidade Fiscal em 2026. O projeto permite ainda que municípios de até 65 mil habitantes não precisem comprovar que arrecadam todos os impostos de sua competência para poder receber repasses federais ou estaduais. Essa exigência também é prevista na Lei de Responsabilidade Fiscal. O projeto foi apresentado pelo deputado licenciado José Guimarães, hoje ministro das Relações Institucionais da Presidência da República. A proposta original beneficiava empresas localizadas em áreas de livre comércio e o setor de bens de capital. Mas o texto foi alterado pelo relator, deputado Isnaldo Bulhões Júnior, do MDB de Alagoas. O texto final permite que benefícios fiscais concedidos a empresas de data centers, resseguradoras e instituições beneficiadas por Programa Federal de Financiamento de Ações de Combate ao Câncer não precisem ser acompanhados de estimativa de impacto financeiro e orçamentário para entrar em vigor. O projeto também dispensa a obrigação de demonstrar que a renúncia de receita não afetará as metas fiscais ou que será compensado pelo aumento de receita. O relator da proposta, Isnaldo Bulhões Júnior, diz que a medida é especialmente importante para atrair investimentos para o setor de data centers, beneficiado no início do ano pela criação do Regime Especial de Tributação para Serviços de Data Center, o REDATA. Entre outras medidas, o programa suspende a cobrança de tributos federais para a compra de máquinas e equipamentos destinados a centros de processamento de dados. Para Isnaldo Bulhões, o Brasil é um dos países mais procurados por empresas para instalação de centros de processamento de dados.
2: Trata-se de um setor intensivo em investimentos e marcado por elevada competição internacional na escolha da localização de novos empreendimentos em todo o mundo, circunstância que recomenda a existência de um ambiente tributário capaz a favorecer a atração e a realização destes investimentos no Brasil.
1: Mas a exceção das regras da Lei de Responsabilidade Fiscal para municípios com menos de 65 mil habitantes foi criticada pelo deputado Gilson Marques, do Novo de Santa Catarina.
3: Aqui existe uma regra que lá atrás, não estou dizendo que é sensacional e perfeita, mas é a Lei de Responsabilidade Fiscal. Agora, o que esse texto faz? Dizer que não é bem assim, que pode ter uma exceção, que pode ser diferente, que esse ano não precisa ser assim. É inacreditável, eu não sei porque se aprova uma regra e depois diz que essa regra não precisa mais ser respeitada.
1: O projeto que cria exceções na Lei de Responsabilidade Fiscal para municípios com menos de 65 mil habitantes, empresas de data centers, resseguradoras e instituições beneficiadas por Programa Federal de Financiamento de Ações de Combate ao Câncer foi aprovado também pelo Senado e já pode virar lei. Da Rádio Câmara de Brasília, com informações de Antônio Vital, Marcelo Larcher.
4: Saúde.
5: Arthur Oliveira Maia, do União da Bahia, solicita a realização de uma sessão solene em homenagem à pesquisadora Tatiana Lobo Coelho Sampaio, da Universidade Federal do Rio de Janeiro. Ela lidera pesquisas com a polilaminina, uma proteína que pode contribuir para a recuperação de lesões na medula espinhal.
0: Arthur Oliveira Maia destaca que estudos com animais e testes experimentais iniciais em humanos apresentaram resultados promissores na recuperação de movimentos. Segundo o deputado, a pesquisa pode representar um avanço no tratamento de casos graves de paralisia.
4: Consumidor.
5: João Maia, do PP do Rio Grande do Norte, é favorável ao projeto que amplia a proteção de passageiros obrigados a despachar a bagagem de mão durante viagens de avião. De acordo com a matéria, a companhia deverá informar o motivo da exigência sem cobrar valor adicional pelo despacho.
0: A proposta apoiada por João Maia também obriga as empresas aéreas a oferecer canais gratuitos para reclamações sobre o despacho compulsório. O passageiro deverá receber orientações sobre seus direitos em casos de extravio, avaria ou violação da bagagem.
4: Cultura.
5: Projeto reconhece a Irmandade da Boa Morte de Cachoeira no Recôncavo Baiano e sua festa como manifestações da cultura nacional. Alice Portugal, do PCdoB, destaca que a confraria, formada por mulheres negras e descendentes de pessoas escravizadas, é uma das mais antigas tradições religiosas do Brasil.
0: Alice Portugal explica que o grupo surgiu como forma de resistência diante da opressão, garantindo o sustento coletivo e apoio a mulheres negras após a escravidão. A deputada afirma que o reconhecimento nacional pode ampliar o acesso da manifestação a políticas públicas de preservação cultural.
4: A renda delas foi responsável por compra de alforrias, acolhimento de mulheres negras marginalizadas, consolidando-se como importante símbolo, não é, de luta pela liberdade, por dignidade dessas populações escravizadas. Então, esse grupo, que data aproximadamente de 1810, a partir de escravas vindas da África, se consolidou como uma manifestação cultural e todos os anos acontece a festa. Então, nós estamos reconhecendo a Irmandade e a festa como manifestações culturais nacionais.
6: Trabalhe.
5: Os deputados aprovaram projetos que aumentam estrutura e reajustam valores de custas da Justiça do Trabalho. A repórter Cibele Comanetti tem outras informações.
7: A Câmara dos Deputados aprovou 3 projetos que trazem mudanças para a Justiça do Trabalho. 2 deles modificam a estrutura, com a criação de novas varas no Rio de Janeiro e de cargos de desembargador em Goiás. E 1 reajusta os valores das custas da Justiça Trabalhista, que estavam defasados há mais de 20 anos. Esse projeto foi apresentado pelo Tribunal Superior do Trabalho em 2022, com a justificativa de que o último reajuste aconteceu em 2002. O texto aprovado, apresentado pela relatora deputada Soraya Santos, do PL do Rio de Janeiro, estabelece que o menor valor será de R$ 12,02, o maior de R$ 2.163,00 e que as custas judiciais terão reajuste automático anual. A proposta também cria um fundo que receberá o valor das custas e de outras receitas, como o pagamento de inscrições em concursos públicos. O propósito é financiar a modernização tecnológica da Justiça do Trabalho. Outro projeto

0: São Paulo.
1: Este projeto que faz, amplia permanentemente a estrutura do segundo grau de justiça do trabalho. Fala que os cargos estão vagos, né? A gente pensa que está redistribuindo e está transformando, mas na verdade, hoje esse dinheiro não sai da caixinha. Outra coisa importante, além dos novos desembargadores, nós temos 8 novos cargos sendo criadas, inclusive funções comissionadas.
0: O terceiro projeto aprovado, em análise há mais de 10 anos, cria 12 varas do trabalho, além dos cargos de juiz, juiz substituto, analistas e cargos de comissão necessários para o funcionamento delas, no Tribunal Regional do Trabalho da Primeira Região, no Rio de Janeiro. Segundo o relator, deputado Marcelo Crivella, do Republicanos do Rio de Janeiro, as novas varas vão ampliar a capacidade de atendimento à população em 9 municípios do Rio. O projeto foi criticado por deputados do Novo e do Missão, com o argumento de que cria novas despesas. Parlamentares da bancada do governo, como a deputada Jandira Fegali, do PCdoB do Rio de Janeiro, defenderam a proposta.
2: A Justiça do Trabalho é uma trincheira de defesa das mulheres e homens que produzem nesse país. Então o TST é importante e essa inovação, como chamaram aqui, a justiça eleitoral também não tem nos Estados Unidos, ela é fundamental para nós aqui. Então, a gente não pode ter parâmetros de modelos dos outros, nós temos que entender o papel da justiça do trabalho no Brasil.
0: Os 3 projetos que aumentam a estrutura e o valor das custas da justiça do trabalho seguiram para análise do Senado. Da Rádio Câmara de Brasília, com informações de Antônio Vital, Cibele Colmanetti.
3: Eli Borges, do Republicanos do Tocantins, relatou o projeto que amplia de 60 para 120 dias o período de contratação de trabalhadores safristas. Segundo o deputado, a proposta busca reduzir a burocracia e garantir mais segurança tanto para empregados quanto para empregadores do campo.
4: Então nós ampliamos de 60 para 120 dias, melhoramos a questão da segurança do trabalhador no aspecto dos direitos que ele tem, direitos para garantir que ele faça um trabalho e não tenha seus problemas em algum acidente, etc. Mas também dando para quem emprega mais facilidade, mais segurança e menos burocracia para ele contratar as pessoas em um período que foi ampliado com esta proposta.
5: Eli Borges destaca ainda que o período trabalhado ficará devidamente registrado, o que permite sua contabilização para os direitos do trabalhador. Se aprovado pelas comissões temáticas, o projeto seguirá para análise no Senado.
3: Silvia Cristina, do PP

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6: 23 horas e 45 minutos.
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Olá, amados e amadas do meu coração. Estamos de volta com mais uma mensagem do dia para você que nos acompanha. Hoje, quarta-feira, dia 9 de setembro de 2026. Você já percebeu quanto da sua energia vai embora tentando resolver coisas que nem deveriam ocupar tanto espaço na sua vida? É tanto problema que a gente assume, às vezes não são problemas nossos, às vezes o problema nem precisaria existir. Uma crítica de alguém que mal conhece você, uma discussão que poderia ter sido evitada, que poderia ter terminado em 5 minutos, uma comparação com uma vida que você só conhece pela internet, uma preocupação com algo que talvez nem aconteça. Enquanto isso, aquilo que realmente importa vai ficando para trás. Sua família, seu trabalho, seus projetos, sua saúde, seus momentos de silêncio, as pessoas que realmente torcem e se importam com você. E não se assuste. Dá para contar nos dedos quem faz isso por você. A verdade é que a energia também é uma escolha. Você não consegue controlar tudo o que acontece ao seu redor, mas pode escolher o que merece entrar na sua cabeça, permanecer no seu coração e a sua atenção de verdade. Nem toda provocação merece resposta, nem toda opinião merece consideração, nem todo problema merece uma noite de sono perdida. Existe inteligência em saber onde colocar a sua própria atenção e energia. Talvez você não precise fazer mais coisas. Talvez precise apenas eliminar algumas de sua vida. Menos necessidade de provar, menos comparação, menos preocupação com quem não participa da sua caminhada ou não quer caminhar verdadeiramente com você. E mais presença naquilo que realmente constrói sua vida. Porque no final, o que transforma uma vida não é a quantidade de energia que você possui, é onde você decide colocá-la. E talvez hoje seja um bom dia para retirar sua energia de algumas coisas que só fazem barulho e devolvê-la para aquilo que realmente tem valor para a sua vida. Obrigado pela sua companhia, grande abraço e até amanhã com mais uma.

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1: 5:15.
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0: Olá, amigo e amiga do campo. A partir de agora, os destaques agropecuários aqui direto do Boletim Agrícola. O mercado nacional do açúcar opera com cotações bastante aquecidas e uma forte demanda nos contratos voltados para exportação nos portos do país. A saca de 50 quilos do açúcar cristal, tipo cristalino, fecha cotada na média de R$ 142,80 nas usinas do interior paulista. O ritmo constante do embarque internacional, associado à procura aquecida do mercado interno, mantém os preços firmes e em patamares elevados. Kleber Ramos, direto do Boletim Agrícola.
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0: Olá, já estamos de volta com mais destaques do agro. A comercialização do algodão em pluma registra grande estabilidade e um volume expressivo de negócios nas principais regiões produtoras do país. Arroba da pluma posta na indústria fecha negociada na média de R$ 138,50. O avanço acelerado dos trabalhos de beneficiamento no campo garante excelente padrão de qualidade e sustenta a competitividade da fibra brasileira nas exportações. Kleber Ramos para o Boletim Agrícola.
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5: 5:46.
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13: Oi pessoal, tudo bem? Hoje é quarta-feira, dia 9 de setembro de 2026. Eu sou a Suzy Luz, estou chegando com as previsões astrais para essa quarta-feira. Vida longa para quem dá mais um giro em torno do sol. 9 de setembro. Quem nasce no dia 9 de setembro é do signo de Virgem, com a personalidade do signo de Virgem também. São pessoas que gostam de desafios e possuem um forte espírito de competição. Tudo de bom para você que faz aniversário hoje, 9 de setembro, Áries, Touro e Gêmeos. As previsões astrais para você, Áries, nascidos de 21 de março a 20 de abril. O período é perfeito para fazer um balanço da sua vida. Quem sofreu de uma decepção no amor, talvez queira tempo. Na união, fortaleça a confiança. Cor para você, lilás. Números da sorte 39, 45 e 23. Touro, nascidos de 21 de abril a 20 de maio. Touro, é possível que você realize alguns sonhos sem muito esforço. Talvez pinte uma paixão por alguém da turma. Já na união, você mostra companheirismo. Cor para hoje, branco. Números da sorte 31, 85 e 67. Gêmeos, nascidos de 21 de maio a 20 de junho. Gêmeos, Urano ajuda você a se expressar e expressar as suas ideias e opiniões. Você vai ter facilidade para atrair aliados. Pode pintar um romance com alguém da turma. Cor para você azul, números da sorte 23, 95 e 41. Eu já volto com mais um bloco de previsões e falo com Câncer, Leão e Virgem.
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0: A semana começa com um tempo mais estável e o friozinho ainda dando as caras. Mas fica ligado, entre quarta e quinta chega uma frente fria, trazendo bastante chuva para o sul do país. E o alerta vale principalmente para o Paraná. Ventos fortes que podem passar dos 90 km por hora. E não se descarta temporal com granizo, sobretudo no oeste do estado. Sabrina Custódio, da Tempo OK Meteorologia, em parceria com a agência Rádio Web.
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6: Tô de volta, mais um bloco de previsões astrais para essa quarta-feira. Câncer, Leão e Virgem. Câncer, nascidos de 21 de junho a 21 de julho. Câncer, ótimo momento para apostar no trabalho em equipe. Pense em tudo que você deseja para sua vida e corra atrás. A cor para hoje é o verde, números da sorte 42, 87 e 24. Leão, nascidos de 22 de julho a 22 de agosto, Leão, os astros incentivam você a dar atenção às finanças. Use a criatividade para pensar em coisas lucrativas. Cuidado com ciúmes. Cor para hoje preto, números da sorte 43, 16 e 70. Virgem, nascidos de 23 de agosto a 22 de setembro. Virgem, encontrar amigos pode ser muito bom, desde que não envolva dinheiro. Na paquera, puxe papo para se conhecerem melhor. A dois, cuidado para não sufocar com cobranças. Cor para hoje marrom, números da sorte 44, 26 e 35. Eu já volto e falo com Libra, Escorpião e Sagitário em mais um bloco de previsões para essa quarta-feira.

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1: 6:17.
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3: O Brasil possui 4,4 mil cooperativas registradas, de acordo com os dados oficiais do Anuário do Cooperativismo do Sistema OCB. São mais de 29 milhões de pessoas e cerca de 613,4 mil postos de trabalho gerados. Num tempo em que sucesso costuma ser associado ao desempenho individual, dividir decisões, responsabilidades e resultados pode parecer um caminho na contramão. Mas para o filósofo e professor Clóvis de Barros Filho, é justamente aí que o cooperativismo ganha força. Ele parte de uma provocação. Fomos levados a enxergar a vida como uma disputa em que cada pessoa precisa defender primeiro os próprios interesses. O cooperativismo, segundo o professor, propõe outra lógica, baseada na construção de objetivos comuns e na capacidade de produzir resultados a partir da cooperação.
4: Então, a própria ideia da cooperação, a ideia de que podemos colocar o coletivo acima das veleidades individuais, podemos colocar a convivência acima da felicidade singular, tudo isso é fascinante, em especial porque é o modo de organização socioprofissional que mais se alinha ao entendimento contemporâneo de ética.
3: E essa relação com a ética não significa abrir mão dos interesses individuais. A questão, segundo Clóvis de Barros, é entender que nossas escolhas também interferem na vida dos outros. No cooperativismo, isso aparece na participação coletiva e numa estrutura mais horizontal, em que decisões e responsabilidades não ficam concentradas apenas no topo.
4: A ética cuida da convivência entre todos. Num modelo convencional de organização profissional mais vertical, é muito comum ouvirmos: vamos fazer um seminário de ética para nível gerencial e de diretoria, etc. Ora, isso é um contrassenso, porque justamente quando se fala em ética, é preciso borrar as hierarquias funcionais. A ética cuida de todos no mesmo pé de igualdade, e a modelo cooperativista, ele está mais próximo disso do que um outro modelo qualquer.
3: A reflexão ajuda a entender por que um modelo criado a partir da união de pessoas continua encontrando espaço em novas formas de trabalhar e empreender. O resultado econômico importa, mas é construído a partir de interesses compartilhados e da colaboração de quem faz parte do negócio. Agência Rádio Web, produção e reportagem, Décio Caramigo.
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0: Olá, já estamos de volta para falar de agronegócio. O setor de arroz nacional opera com preços consolidados e entregas bastante regulares nos principais centros de beneficiamento do país. A saca de 50 quilos do arroz em casca de primeira linha é comercializada na média de R$ 118,40. O bom equilíbrio ajustado entre a oferta disponibilizada pela indústria e o consumo constante no varejo assegura uma excelente sustentação ao mercado. Kleber Ramos para o Boletim Agrícola.
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A Fórmula 1 anunciou que a cidade italiana de Milão foi escolhida para abrir oficialmente a temporada do ano que vem. Entre os dias 18 a 20 de fevereiro, será realizado o evento Fórmula 1 Live, com a participação das 11 equipes. As atividades serão voltadas aos fãs do esporte a motor.

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2: Tô de volta, gente. Eu sou a Suzy Luz e é muito bom estar contigo por aqui, contando o que os astros revelam.

Escorpião e Sagitário, Libra, nascidos de 23 de setembro a 22 de outubro, você vai ter facilidade para escolher as palavras certas e convencer as pessoas. Simpatia e bom papo também devem animar a paquera. Faça planos. Cor para hoje, lilás, números da sorte 72, 81 e 09. Escorpião, nascidos de 23 de outubro a 21 de novembro. Escorpião, conte com os amigos, troque ideias e busque aliados para realizar os seus projetos. Aceite convite dos amigos. A cor para você é o azul, números da sorte 82, 55 e 28. Sagitário, nascidos de 22 de novembro a 21 de dezembro. Sagitário, respeite o desejo de ficar no seu canto e aproveite para refletir. No trabalho, prefira agir sem depender dos colegas. Valorize os momentos de privacidade. Cor para hoje, branco, números da sorte 38, 47 e 11. E daqui a pouquinho a gente volta com mais um bloco de previsões. Falo com Capricórnio, Aquário e Peixes.

meu velho galpão de estância da pampa verde amarela, que ficou de sentinela da história da nossa infância. És um marco na distância da velha capitania, porque foste a sacristia do batismo do gaúcho, quando moldou-se o debucho da pátria que amanhecia. Quinchado de Santa Fé, oito esteios, pau a pique, até parece um cacique todo emplumado de pé, o legendário Cepé, legítimo rei no trono, que desde o primeiro entono trazia a pátria nos tentos, anunciando aos quatro ventos que esta terra tinha dono. Velho bivaque nativo, encravado na coxilha, palanque de curunilha do Rio Grande primitivo, altar do fogo votivo que um dia o Guasco acendeu e aceso permaneceu, bordado de picumãs, anunciando aos amanhãs que o gaúcho não morreu. Não existe nada igual em qualquer parte do mundo como o vínculo profundo do galpão tradicional, esse fogão ancestral que acalenta e arrebata nessa velha casa-mata onde o Guasca viu a luz. Galpão que a história traduz como oficina de pátria. Foi aqui que se fundiram aqueles velhos modelos que serviram de sinuelos da pátria que constituíram, da pátria que construíram, que a isso se propuseram e nunca se detiveram, porque nunca se detinham para perguntar de onde vinham, nem tampouco quantos eram. Foi aqui que descansaram depois das lides guerreiras os centauros das fronteiras que irmaneados chimarrearam, e foi daqui que marcharam os andejos e os gaudérios, negros e mulatos sérios e tapejaras errantes, gaúchos e bandeirantes, rasgadores de hemisfério. O grande poeta Balbino Marques da Rocha escreveu que o Rio Grandense cresceu peleando desde menino, criado longe do pai, e é ele que um dia vai de boleadeira e de vincha e traz o Brasil na cincha pras barrancas do Uruguai. Esse é o galpão que cultuamos, esse é o galpão que queremos, esse é o galpão que erguemos e o galpão que conservamos. Como dizia Rui Ramos, velho tribuno imponente, um pedaço de presente e um pedaço de passado e futuro enraizado no subsolo da gente. Essa legenda, essa legenda dessa rústica vivenda da luta demarcatória, da luta emancipatória da velha pátria comum, não há preconceito algum no velho galpão campeiro, ao pé de cujo braseiro sempre há lugar para mais um. Tribunal e refeitório de maulas e milicianos, de charruas e paisanos sem pátria nem território, hoje és galpão, repertório daquelas charlas fraternas e das lembranças eternas das saudades que ficaram dos centauros que matearam nos teus cepos de três pernas. Porém te resta um encargo, velho galpão ancestral, legendária catedral de pátria e de pampa larga, no ritual do mate amargo ainda existe cevadura, és um templo na planura de paz, amor e carinho para iluminar o caminho
pela grande pátria futura. E se não houver campo aberto, lá em cima, quando eu me for, um galpão acolhedor de Santa Fé bem coberto, um pingo pastando perto, só de pensar me comovo. Eu juro pelo meu povo, nem todo o céu me seguro, retorno à velha planura para ser gaúcho de novo.

0: A inteligência artificial tem sido uma forte aliada para ajudar a prevenir acidentes nas rodovias administradas pela Ecorodovias. O gerente de desenvolvimento operacional da Ecorodovias, Felipe Martimiano, explica que câmeras de alta definição têm sido instaladas em pontos estratégicos e identificam automaticamente indícios de infrações comportamentais.
1: Hoje o que a gente vem utilizando muito é o uso de celular e a falta do cinto de segurança. Essas informações monitoradas vão para os policiamentos. Eles podem ali, validando essas imagens, gerar o auto de infração, que é uma forma de você também educar o usuário.
0: A título de exemplo, nas BR-050 e 365 em Minas Gerais, as operações da PRF para a validação de imagens cresceram 132% no primeiro semestre de 2026 em relação ao mesmo período de 2025. Mesmo com esse aumento de validações, o crescimento das infrações foi de apenas 10%, o que indica um possível efeito inibidor da tecnologia. A empresa também incentiva a condução segura entre seus colaboradores, como é o caso do sistema de videotelemetria com IA. De acordo com o Felipe Martimiano, o sistema instalado nos veículos da própria companhia emite alertas sonoros aos profissionais.
1: É um sistema que é composto por câmeras e sensores GPS, onde nós vamos monitorando ali a condução desse usuário. Através das câmeras, nós temos ali informações muito importantes, né, sobre fadiga, distrações, excesso de velocidade, aí muito mais voltado à nossa parte de telemetria, distância segura, né? Então, ele faz uma avaliação sobre os veículos que estão à frente através de uma câmera frontal e freadas bruscas, né? Essas são medidas para que também a gente resguarde não só os usuários da rodovia, mas também os nossos colaboradores.
0: Além da inteligência artificial, a Ecorodovias tem outras estratégias para garantir a segurança viária, como o sistema de velocidade média, que avalia a velocidade do veículo ao longo de um trecho e permite orientar motoristas que estejam acima do limite. Enquanto não há regulamentação específica, o projeto funciona como piloto, com abordagem educativa e sem aplicação de multas. No histórico do primeiro semestre, entre 2022 e 2026, o trecho monitorado registrou uma redução importante nos acidentes graves. Este ano, inclusive, não houve registro de mortes. Agência Rádio Web, produção e reportagem, Valquíria Rios.

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0: Olá, estamos de volta com mais destaques do agro. O indicador da arroba de 15 quilos do boi gordo mantém a firmeza nas cotações e apresenta escalas de abate bastante ajustadas na maioria das indústrias frigoríficas do Brasil. A arroba de 15 quilos do boi gordo, na Praça Paulista, é negociada na média de R$ 356. A oferta restrita de lotes de animais terminados a pasto obriga os compradores a manterem propostas valorizadas para garantir o fluxo regular de abates no país. Kleber Ramos para o Boletim Agrícola.
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3: 6:45.
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5: Último bloco de previsões astrais por aqui, Capricórnio, Aquário e Peixes. Capricórnio, nascidos de 22 de dezembro a 20 de janeiro. Capricórnio, aposte na discrição, conte com a família para o que precisar. Você pode se envolver em um romance secreto. Para quem tem uma relação, esclareça as pendências. Cor para você azul, números da sorte 39, 03 e 12. Aquário, nascidos de 21 de janeiro a 19 de fevereiro. Aquário, seu trabalho vai render mais se você encontrar um lugar tranquilo. Ótimo momento para tirar um antigo projeto da gaveta. O dia ideal para fazer planos com o seu bem. Cor para você lilás, números da sorte 40, 22 e 94. E para fechar as previsões, peixes, nascidos de 20 de fevereiro a 20 de março, peixes no trabalho, seu entusiasmo contagia os colegas. Você pode ter boas ideias no serviço, já na paquera ninguém vai resistir ao seu charme. A cor para você é o lilás, números da sorte 41, 95 e 68. Amanhã tem mais previsões, boa quarta-feira, até lá.
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0: O Brasil registrou quase 3 milhões de tentativas de fraude de identidade no primeiro semestre do ano. Os dados do mapa da fraude da Serasa Experian apontam aumento de 32,9% em relação ao mesmo período do ano passado. Na prática, significa que, em média, a cada 5 segundos e meio no país, uma tentativa de fraude foi identificada. Entre os setores mais atingidos estão bancos e cartões, meios de pagamento e serviços como telefonia. Segundo Rodrigo...
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0: A agricultura familiar tem um reconhecido papel na produção de alimentos e no trabalho realizado no campo em todo o país. Uma amostra que ajuda a dimensionar esta importância dos pequenos produtores pôde ser notada na Expo Inter, feira de destaque no cenário agrícola que é realizada anualmente no estado do Rio Grande do Sul. O evento, que foi promovido neste ano de 29 de agosto a 6 de setembro na cidade de Esteio, na região metropolitana de Porto Alegre, contou com um pavilhão com mais de 500 produtores de mais de 200 cidades, segundo informou a organização da feira. Uma das entidades que apoiou estes produtores do espaço é a cooperativa de crédito Cressol. A agroindústria Hermes, da cidade gaúcha de Arroio do Tigre, é um destes exemplos. Jussiene Chaves, que integra a equipe desta agroindústria, celebra a presença na Expo Inter.
1: É muito importante, né, ter uma empresa sólida, que onde está junto com a gente desde o início, né, nesse evento que também é de uma grande importância no nosso estado, valorizando também a nossa marca, né, valorizando a região do nosso trabalho. A Cressol tem ajudado bastante, né, a gente conta com a parceria da empresa. Na prática, né, a gente conta com os financiamentos, com a ajuda, né, na forma da venda, né, que isso auxilia muito na hora da venda para o cliente final.
0: O presidente da Cressol Confederação, Cledir Magri, destaca a relação com os pequenos produtores.
2: Nós hoje estamos entre os maiores operadores junto ao BNDES. Quando a gente fala em crédito destinado à agricultura, nós somos o maior operador em volume de recursos e número de operações junto ao BNDES. Isso por si só materializa o nosso compromisso. Nós seguiremos lado a lado. Hoje, se nós pegarmos a nossa carteira de crédito, a imensa maioria são de operações voltadas para a agricultura, esse agricultor familiar. Se pegarmos o ticket médio, é um ticket médio aí, nós estamos falando de um pouco mais de 100 mil. Então é crédito pulverizado, crédito muito destinado a esse setor e esse segmento. E a gente faz isso há mais de 30 anos e seguiremos fazendo, porque nós temos um grande compromisso de manter vivo o legado de quem fundou esse sistema. O nosso propósito é seguir apoiando, incentivando.
0: Segundo informa a Cressol, atualmente o sistema conta com 54 cooperativas e mais de 1.000 agências de relacionamento em 20 estados brasileiros. Cerca de 75% destas agências estão localizadas em cidades com até 50 mil habitantes. Agência Rádio Web. Produção e reportagem, Diego Abrião.
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0: As apostas esportivas online retiraram no ano passado bilhões de reais do orçamento das famílias brasileiras. Um estudo do Comitê Nacional de Secretários de Fazenda dos Estados e do Distrito Federal, o Concefaz, em parceria com o Centro Internacional Celso Furtado, aponta uma saída líquida de 62 bilhões e 500 milhões de reais em 2025. O valor representa a diferença entre o dinheiro colocado pelos apostadores nas plataformas e o que voltou para eles em forma de prêmios. O impacto do endividamento provocado pelas apostas foi discutido na última sexta-feira, dia 4 de setembro, durante o último dia do Congresso Nacional do Ministério Público do Consumidor em Salvador. A preocupação também aparece nos atendimentos realizados pelo Núcleo de Atendimento ao Superendividado, NAS, do Ministério Público do Espírito Santo. A coordenadora do núcleo, a promotora de justiça Sandalen Gruber, relatou casos de consumidores que contraíram sucessivos empréstimos por causa do vício em apostas.
1: Eu não aguento mais esse vício. Eu perdi tudo, tudo. Me cadastrei para tentar vencer o vício, mas tive a recaída. A gente não está falando de uma dívida ou de várias dívidas. A gente está falando de questões que exorbitam questão patrimonial. Totalmente de questões relativas à saúde, à vida, à dignidade daquele consumidor. O consumidor, quanto mais vulnerável, mais ele é atingido pelas bets. Uma coisa é um consumidor que ganhe 10 mil reais, perder 500 reais. Outra coisa é um consumidor que ganha um salário mínimo. Esse impacto do que ele vai apostar é muito maior.
0: Durante o painel, também foram discutidos os impactos das apostas sobre as famílias e os riscos da publicidade dirigida ao público. O advogado Milton Jordão, membro da Comissão Especial de Direito Desportivo do Conselho Federal da Ordem dos Advogados do Brasil, contextualizou a evolução da regulamentação das apostas esportivas no país e apresentou dados que mostram a dimensão do mercado.
2: O regulamentar não é proibir, a gente precisa ter um controle, uma fiscalização, com os mais diversos órgãos conversando entre si. Não é uma resolução que a lei vai resolver, não é uma resolução que o Ministério Público sozinho tem capa de super-herói suficiente para isso. É preciso ter um diálogo e ter uma coordenação dessas ações. E esse é um fenômeno que Ministério Público, Judiciário, Polícia Civil Federal e outros agentes como a FEBRABAN estão começando a entender. Nosso mercado aqui, 25,2 milhões de CPF. FIIs foram utilizados em 2025 para apostas. Eu estou falando de quase 13% da população do Brasil.
0: A discussão reforçou que o endividamento causado pelas bets não é apenas uma questão financeira. O vício pode comprometer a renda, afetar familiares e atingir a saúde e a dignidade dos consumidores. Agência Rádio Web, produção e reportagem, Aline Costa.

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0: 13 ex-ministros do Supremo Tribunal Federal pediram ao presidente da corte, Edson Fachin, a convocação urgente de uma sessão do plenário para apuração imediata e rigorosa dos fatos que têm atingido o tribunal. A carta foi enviada na noite de segunda-feira. Os ex-ministros afirmam confiar na seriedade, discernimento e firmeza de Fachin para que o pedido seja atendido. Para os ministros aposentados, os fatos recentes são gravíssimos. Têm comprometido o prestígio e a autoridade do STF, a confiança da população e a estabilidade das instituições democráticas e colocam o Supremo, com isso, na mais aguda crise de sua história. A carta não cita nominalmente o ministro Alexandre de Moraes, cuja imagem se desgastou com a revelação de suas conversas com Daniel Vorcaro, ex-dono do Banco Master. Também não cita o nome de outros ministros conectados ao caso, como André Mendonça, Cássio Nunes Marques e Dias Toffoli. O texto também não especifica quais episódios devem ser investigados e nem pede o afastamento de integrantes da corte. Assinaram a carta os ex-ministros Nery da Silveira, Francisco Rezec, Sidney Sanches, Celso de Mello, Carlos Veloso, Ilmar Galvão, Nelson Jobim, Ellen Grace, César Peluso, Aires Brito, Joaquim Barbosa, Eros Grau e Rosa Weber. O ex-presidente do STF, recém-aposentado, Luiz Roberto Barroso, decidiu não assinar a carta e disse ao portal de notícias G1 que entende que pode contribuir internamente para a solução da crise. Agência Rádio Web, produção e reportagem, Breno Zonta.
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4: 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Não é somente estética, é um indicador de como está a sua saúde. 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
1: Seguimos com a segunda hora do Na Hora do Café até as 9. Você em ótima companhia, em ótima sintonia. Participe. Chama no WhatsApp 54-3275-1678. 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
1: 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É um problema sério.
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3: Olá, hoje é quarta-feira e você confere a previsão do tempo para a região sul. Aumento de nebulosidade, retorno da instabilidade. Paraná e Santa Catarina têm maior chance de chuva. No Rio Grande do Sul, o tempo ainda fica relativamente firme durante boa parte do dia.

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O ministro André Mendonça, do Supremo Tribunal Federal, determinou nesta terça-feira o afastamento preventivo do diretor-geral da Polícia Federal, Andrei Rodrigues. Segundo o ministro, a intenção foi a de que os integrantes da corte, o advogado-geral da União, Jorge Messias, e os servidores da Polícia Federal exerçam suas atribuições sem constrangimentos ilegais. Mendonça afirma ter sido alvo de monitoramento sistemático e ilegal da Polícia Federal por mais de 30 dias. Ele diz que o diretor-geral da PF encaminhou ao ministro Alexandre de Moraes, no âmbito do inquérito das fake news, ao menos 6 relatórios de inteligência produzidos de forma sigilosa entre 3 e 31 de agosto de 2026. Na semana passada, o ministro Alexandre de Moraes divulgou 4 desses relatórios de inteligência ao pedir uma investigação contra o ministro André Mendonça por abuso de autoridade, improbidade administrativa e crime de responsabilidade na condução do caso do Banco Master e do INSS. Na mesma decisão, André Mendonça também ordenou o afastamento do diretor de inteligência policial da PF, o delegado federal Leandro Almada da Costa. A segunda turma do Supremo Tribunal Federal já tem maioria para manter cúpula da PF afastada. Os ministros Luiz Fux e Nunes Marques anteciparam votos para acompanhar o relator André Mendonça, atingindo os 3 votos necessários. No entanto, o ministro Gilmar Mendes pediu vista e a conclusão da sessão foi interrompida. Mas o afastamento imediato do diretor-geral da Polícia Federal, Andrei Rodrigues, e do diretor de inteligência policial, Leandro Almada da Costa, continua em vigor. Agência Rádio Web, produção e reportagem, Carolina Prazeres.

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11: A CBV, Confederação Brasileira de Vôlei, anunciou que a ponteira Karina sofreu uma grave lesão e, por isso, ficou fora do Sul-Americano Feminino de Vôlei. Ela sofreu uma fratura no tornozelo direito e está em tratamento clínico. A recuperação pode levar até 12 semanas.

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0: Muito bom dia, cidade. Bom dia para você ligado com a gente aqui na programação Estúdio FM, a rádio dos melhores ouvintes. Chegando por aqui os apoiadores culturais da manhã. Daqui a pouquinho a gente volta. Valeu, bom dia. Não perde a hora, 9 horas.
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2: Olá, tudo bem? Eu sou a Tati Invade e está chegando o nosso Mundo Pet. Hamsters são pequenos, mas extremamente ativos. Na natureza, percorrem grandes distâncias durante a noite em busca de alimento. Em casa, precisam de brinquedos, túneis, esconderijos e uma roda adequada ao seu tamanho para gastar energia. Um ambiente pobre pode provocar estresse e comportamentos repetitivos. Variar a disposição dos acessórios de tempos em tempos também estimula a curiosidade e torna a rotina muito mais interessante para o seu animal. Este foi o nosso Mundo Pet. Mundo Pet.
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5: Muito bom dia, cidade. Bom dia para você ligado aqui na programação da Estúdio FM, a rádio dos melhores ouvintes. Bom dia, Nova Araçá, bom dia, região. Quem vai junto com a gente nesta manhã, hoje, quarta-feira, 9 de setembro de 2026. 14 graus é a temperatura aqui no centro de Nova Araçá, temperatura valendo para nossa região. Edson Tonetti por aqui, um amigo no seu rádio, te fazendo companhia e nós vamos juntos por aqui na melhor. Hoje, 9 de setembro de 2026, no calendário do dia, dia 252 do ano. 37ª semana, já se passaram 69% do ano. A lua é minguante. Hoje é dia do cachorro quente, também dia do administrador, dia do médico veterinário. Dia da Velocidade, Dia Internacional do Sudoku e também Dia Internacional para Proteger e

0: Para quem ficou curioso sobre o Dia Internacional do Sudoku, é celebrado anualmente 9 de setembro, uma data escolhida em referência ao formato clássico do tabuleiro do jogo, que possui uma grade de 9 por 9 células. Né? A origem 9 de setembro homenageia a estrutura padrão do Sudoku, dividida em 9 blocos principais com linhas e colunas de 1 a 9. A palavra Sudoku é uma abreviação japonesa que significa os números devem ser únicos ou o único número que se encaixa. Edson Tonetti por aqui, um amigo no seu rádio te fazendo companhia. Vamos juntos abrindo o espaço desta quarta-feira, Rolling Stones.
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3: Muito bem, gente. Bom dia para você. Ligado conosco aqui na Estúdio, a rádio dos melhores ouvintes. Manhã de quarta-feira, 9 de setembro de 2026. Bom dia, Edson Tonetti por aqui, um amigo no seu rádio. Vamos juntos até às 11 horas da manhã. Música boa, informação de credibilidade, prestação de serviço, utilidade pública, você confere com a gente. Matéria estampada na capa dos principais jornais de circulação no Brasil diz que Flávio Dino, ministro do Supremo Tribunal Federal, reintegra Andrei Rodrigues como diretor-geral da Polícia Federal. O delegado passou 24 horas afastado do seu cargo. O ministro Flávio Dino, do Supremo Tribunal Federal, determinou a reintegração de Andrei Rodrigues ao cargo de diretor-geral da Polícia Federal. E Leandro Almada da Costa, ao cargo de diretor de inteligência da Polícia Federal. A decisão foi proferida em processo que está sob sigilo. Os dois haviam sido afastados por liminar do ministro André Mendonça. Advirto, né, de qualquer resistência ao cumprimento desta ordem, né? Poderá caracterizar, conforme o caso, ilícito sujeito a consequências previstas no ordenamento jurídico, sem prejuízo das demais medidas necessárias à preservação da autoridade das decisões da Corte. Alertou Dino, enfatizando que a decisão submete-se exclusivamente à autoridade do plenário da Corte. Dino também determinou que não sejam impostas aos Rodrigues e Costa novas medidas cautelares, fundadas exclusivamente em atos praticados no regular exercício das suas atribuições funcionais. Número de municípios com mais eleitores do que habitantes aumenta no Rio Grande do Sul. Dados do TSE e do IBGE indicam que 74 cidades estão nesta situação, a maioria de pequeno porte. Em 2022, eram 69 cidades. O Rio Grande do Sul tem 74 municípios, onde o número de eleitores registrados é maior do que a sua população. Eles representam 14,9% das 497 cidades gaúchas. O levantamento foi feito a partir de dados do Tribunal Superior Eleitoral e de estimativas do Instituto Brasileiro de Geografia e Estatística, o IBGE, que mostra que a situação está concentrada principalmente em cidades de menor porte. Em 73 dos 74 casos, os municípios têm menos de 4 mil habitantes. Chegando por aqui as loterias na força da nossa parceira, a Lotérica Nova Araçá. 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
3: Trazendo hoje Mega Sena, concurso 3055, da terça-feira, 8 de setembro. A Mega Sena, ela acumulou e as dezenas sorteadas foram 01, 11, 36, 43, 48 e 49. Resultado da Quina, concurso 7.112, da terça-feira, 8 de setembro. A Quina também acumulou e as dezenas sorteadas foram 24, 27, 54, 61 e 66. Time Mania, concurso 2.439, da terça-feira, 8 de setembro. A Time Mania também acumulou e as dezenas sorteadas foram 01, 18, 38, 50, 53, 54 e 57. O time do coração foi o Altos do Piauí. Para hoje, esse foi o resultado das loterias na força da nossa parceira, a Lotérica Nova Araçá. 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
17: Aí, Júnior, o que será que tinha naquele áudio?
3: Muito bom dia, gente. Vamos juntos por aqui. Júnior e César e o Cheiro de Culpado ao vivo aqui na Estúdio FM.

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6: 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Bom dia, cidade. 9h45 da manhã, 9h45, 17 graus é a temperatura. Vamos juntos por aqui na Mais Ouvida, Estúdio FM, sempre junto com você. Estamos 24 horas no ar. 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O Irã ataca base dos Estados Unidos na Jordânia e navios no Golfo. Ações do Irã são em resposta à destruição de 5 petroleiros iranianos pelo exército dos Estados Unidos. A Guarda Revolucionária do Irã anuncia que ataca hoje, quarta-feira, uma base americana na Jordânia e quase 20 navios no Golfo. A ação ocorre em retaliação pela perda de 5 petroleiros iranianos em bombardeios do exército dos Estados Unidos. O exército da Jordânia informa que interceptou 18 de 20 mísseis iranianos lançados contra o seu território. Outros 2 caíram em áreas desabitadas, de acordo com a Jordânia. Algumas horas depois, a guarda anunciou um ataque contra 2 navios americanos, 8 petroleiros e outros 10 navios que tentavam atravessar o estreito, o estratégico, né, estreito de Hormuz. Força de Elite da República Islâmica havia advertido todos os petroleiros presentes nos portos do Kuwait e do Bahrein que abrigam terroristas, né, e são cúmplices de suas maldades, né? Tá aí, minha gente. O Irã informando, né, então, que em resposta à destruição de 5 petroleiros iranianos, bombardeou base dos Estados Unidos e ainda navios no Golfo. Aqui no Brasil, entidades empresariais cobram em manifesto sessão pública e resolução urgente da crise do Supremo Tribunal Federal. O documento foi publicado nesta quarta-feira em site próprio e em jornais. 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

0: Matando a saudade do rock and roll, a sonzeira do Metallica. 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
2: Segundo rumores, já estaria pronto um roteiro para a sequência do filme de Dungeons and Dragons. Mas a Paramount não estaria disposta a rodar esse filme. Então a Hasbro, proprietária da marca, estaria procurando outros interessados em rodar a sequência. Segundo o diretor do primeiro filme, Jonathan Goldenstein, a Hasbro está oferecendo roteiro para potenciais novos parceiros.
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Bom dia, bom dia, bom dia. Agora 10 horas com 7 minutos. 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E falando em tempo, gente, amanhã, quinta-feira, a chuva pode ganhar força no norte gaúcho, possibilidade de trovoadas e temporais isolados. Nas demais regiões, o tempo tende a permanecer mais firme, embora possa ocorrer chuva isolada. Caxias do Sul, previsão indica pancadas de chuva, e à noite, temperaturas de 13 a 20 graus. Já para sexta-feira, a chuva pode voltar com mais força, principalmente na capital gaúcha, Porto Alegre. À tarde, os termômetros devem ficar entre 16 e 19 graus. A tendência, né, para os próximos dias é uma gradual elevação das temperaturas, com o frio perdendo intensidade após o amanhecer, né, de ontem, terça-feira, né? Então tá aí, gente. Para amanhã, quinta-feira, poderemos ter chuva por aqui no norte gaúcho. Pesquisa Meio Ideia mostra como está a disputa pela presidência. Levantamento ouviu 1.500 pessoas por telefone entre os dias 4 e 7 de setembro. O nível de confiança é de 95%. A margem de erro, 2,5 pontos percentuais para mais ou para menos. A pesquisa foi registrada no TSE. E a pesquisa mostra Lula do PT com 38,4%, Flávio Bolsonaro do PL 37,7%, Augusto Cury do Avante 6,6%, Renan Santos do Missão 4%, Ronaldo Caiado PSD 4%, Romeu Zema do Novo 1,5% e Pablo Marçal do PRTB com 1,5%.

Mara Martins do UP, 0,7%. Rui Costa Pimenta do PCO, 0,4%. Wilson Grassi do Democratas, 0,2%. Os demais pontuaram 0,1%. O dólar volta a fechar abaixo de R$ 5,10 com quadro eleitoral brasileiro no radar. A moeda americana recua com ambiente externo favorável e aumento das chances da oposição na corrida presidencial. Vamos ver o dólar para hoje, né? Por enquanto, então, o dólar hoje, R$ 5,09. Então, seguindo por aqui na programação, agora tem a propaganda eleitoral. Confere.

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4: Bom dia, vamos juntos por aqui na programação da Estúdio FM, a rádio dos melhores ouvintes. 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Muito bom dia, 10h24, vamos juntos por aqui, temperatura marcando 19 graus, tempo parcialmente nublado, Farmácia Araçaense na informação. Vamos juntos!
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5: 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Bom dia para você que vai junto com a gente nesta manhã. 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Bom dia, quarta-feira, 9 de setembro. Vamos juntos, 10h46 da manhã, 10h46, 19 graus e 5 décimos de temperatura. 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Sábado é dia de Prefeitura na Rua. Neste sábado, dia 12 de setembro, a Prefeitura estará na Praça da Vila Zuquite, levando serviços, informações e atendimento mais perto da comunidade. Será um momento de encontro, diálogo e participação, aproximando a administração municipal dos moradores e oferecendo a oportunidade de esclarecer dúvidas, buscar orientações e conhecer as ações e serviços disponíveis. Então, neste sábado, 12 de setembro, para o projeto Prefeitura na Rua, estará na Praça da Vila Zuquete. Em caso de chuva, o evento será cancelado. Participe, venha conversar com a prefeitura. 10h47, gente, dinheiro esquecido nos bancos sobe para 5,65 bilhões. O valor representa alta em relação aos 5,12 bilhões registrados no mês de junho. Vamos juntos por aqui, fechando o meu espaço da manhã. Forte abraço. Tô de volta amanhã, quinta-feira. Amanhã temos entrevista. Amanhã temos a Wizard com a gente, batendo aquele papo, trazendo novidades, trazendo informações. Amanhã, às 10 horas, na quinta-feira, nós teremos a Wizard batendo aquele papo com a gente. E na sexta-feira, nós teremos a equipe da LAR Cooperativa também conversando com a gente às 10 horas da manhã aqui na programação da rádio. Gente, forte abraço. À tarde, o Nando chega por aqui para te fazer companhia. Muita música boa, informação de credibilidade. Finalzinho do dia, teremos também aí o Paulo Sérgio com o Tchê Bandanejo ao vivo. E assim nós vamos seguindo por aqui com a melhor programação. Tchau, gente. Forte abraço.
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7: Segundo a imprensa norte-americana, os irmãos Daniels estão dirigindo um filme não oficial dos Power Rangers. E Matt Damon seria o Ranger Vermelho. E dizem que Charles Melton será o Ranger Azul. O longa-metragem, ainda sem título definido, não tem previsão de estreia.
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0: O SBT está na disputa pelos direitos de transmissão da Copa do Brasil para o período de 2027 a 2030. O canal ofereceu 150 milhões de reais por parte dos direitos da competição. E o objetivo é exibir de 1 a 2 jogos por rodada. Atualmente, os direitos da Copa do Brasil estão divididos entre Rede Globo, que transmite jogos na TV aberta, Sport TV e Premier, também da Globo, na TV paga, e Amazon Prime Video, que também tem direitos de transmissão.
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0: Graça e paz para você, que o Deus que nos ama seja a nossa permanente companhia neste dia. Eu gostaria de conversar sobre a solidão. A nossa condição humana é solidão. Por mais que queiramos nos cercar de pessoas, sempre as decisões mais importantes da vida quase sempre são tomadas na solidão. Muitas vezes temos dificuldade de conviver com ela. Precisamos da televisão, do rádio, da internet. Nós precisamos preencher o nosso tempo e o nosso espaço com algum som ou barulho. Em alguns momentos, o mergulho na tagarelice do mundo é necessário, pois temos de cumprir um papel social. Em outros, porém, afasta-nos de nós mesmos. É saudável curtir a nossa própria solidão e ter momentos de tranquilidade e silêncio. Só poderemos ouvir a voz do coração quando mergulhamos no silêncio, percebendo aquilo que somos, percebendo as nossas emoções, conversando com elas e compreendendo-nos como seres humanos. As pessoas ao nosso lado podem nos incentivar a casar, a mudar de emprego, a correr novos riscos, a fazer uma coisa ou outra, mas, no entanto, sabemos que somente nós teremos que arcar com todas as responsabilidades e consequências dos nossos atos. As decisões fundamentais da nossa vida devem ser tomadas quando nós nos encontramos com o silêncio, com a meditação, com a oração e com Deus, portanto, e ali nós vamos tendo a melhor decisão. Dizem que o momento mais delicado da vida é o momento da morte, e ali se sente a maior solidão de todas. Por mais que se queira confortar o paciente que está morrendo, no fundo sabe-se que a experiência da morte é uma vivência solitária e que nenhum de nós terá como fugir desse momento ou adiá-lo. Por isso, caro ouvinte, nada mais sábio do que aprendermos também a gostar da nossa própria companhia e, ao mesmo tempo, de estar livre das exigências dos outros. Esse é um sinal de que estamos de bem conosco mesmos e com a vida. Isso, porém, não é isolamento. Isolamento é doentio, é diferente. A cada um cabe aprender a ter momentos de solidão e fazê-los, torná-los fecundos, encontrar formas de conviver com essa realidade o mais saudavelmente possível. Pensemos nisso.
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3: 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E você que está nos escutando, acesse aí no seu Instagram.

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1: Indicadores agropecuários com Diego Brião. Soja.
2: Os contratos futuros com vencimento em setembro registraram elevação nos Estados Unidos na terça-feira. Na Bolsa de Chicago, a cotação era de $13.02 por bushel. Valores no mercado físico no Brasil por saca de 60 quilos. Estado do Mato Grosso, cidade de Rondonópolis, R$ 145,30. Bahia, Luiz Eduardo Magalhães, R$ 142. E Rio Grande do Sul, não me toque, R$ 138.
1: Boi gordo.
2: Em São Paulo, na B3, os contratos com vencimento em setembro eram negociados ao final da terça a R$ 362,30 por arroba. Houve elevação de 0,95% no dia. Boi à vista no Mato Grosso, em Cuiabá, R$ 320,60 por arroba.
1: Café.
2: Os contratos futuros de café arábica com entrega prevista para setembro terminaram a terça-feira em Nova York, nos Estados Unidos, em queda. A cotação era de R$ 2.144,14 por saca de 60 quilos. No Brasil, no mercado físico, valores do café arábica tipo 6 por saca de 60 quilos. Minas Gerais, Varginha, R$ 1.670 e São Paulo Franca, R$ 1.650.
1: Milho.
2: Valores no mercado físico por saca de 60 quilos. Paraná, Marechal Cândido Rondon, R$ 58,00. Valor em estabilidade na comparação com a cotação anterior. E Goiás, Rio Verde, R$ 62,00 em elevação.
1: Trigo.
2: Os contratos futuros de suco de laranja com entrega prevista para setembro terminaram a terça em Nova York em queda. A cotação era de US$ 132,60 de dólar por libra peso. Valor da caixa de 40 quilos e 800 gramas de laranja a prazo na indústria. Estado de São Paulo, R$ 30,64 em queda.
1: Cana-de-açúcar.
2: Valores no mercado físico, Rio Grande do Sul, região serrana, tipo Itália Rubi, média semanal, R$ 9,38 por quilo em queda. E Pernambuco, tipo Isabel, preço médio comercial, R$ 100 por caixa, de 18 a 20 quilos, em estabilidade.
1: Feijão.
2: Valores do algodão em pluma, por arroba. Mato Grosso Sorriso, R$ 136,63 em elevação. E Bahia, região oeste, R$ 143,67 em estabilidade.
1: Arroz.
2: Os contratos futuros de cacau com entrega prevista para setembro terminaram a terça em Nova York em queda. A cotação era de $5.886 por tonelada. Valores do cacau no mercado convencional. Bahia, R$ 328,00 por arroba em queda. E Pará, R$ 15,00 por quilo também em queda.
1: Indicadores agropecuários, um conteúdo do Grupo Rádio Web. Informação que amplifica conexões.

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0: Quarta-feira, 9 de setembro de 2026. Esse é o Giro de Notícias. Eu sou o Breno Zonta e você acompanha os destaques do momento. A Ordem dos Advogados do Brasil no Distrito Federal abriu o processo ético disciplinar contra os sócios do escritório de advocacia da esposa e dos filhos de Alexandre de Moraes. A decisão foi anunciada na noite de terça-feira. A entidade identificou nas mensagens trocadas entre o ministro do Supremo Tribunal Federal e o ex-dono do Banco Master, Daniel Vorcaro, suspeitas graves. A Guarda Revolucionária do Irã afirmou ter atacado dois navios dos Estados Unidos e oito petroleiros que tentavam atravessar o que o grupo chamou de área proibida e insegura no Estreito de Hormuz, no Golfo Pérsico, nesta quarta. Segundo o comunicado, a ofensiva é uma resposta ao que chamou de ataque dos Estados Unidos a cinco petroleiros iranianos. Os juízes do Tribunal Regional Eleitoral do Paraná aprovaram na última terça o registro da candidatura de Deltan Dallagnol pelo Partido Novo para a vaga de senador. Foram 4 votos contra 3. O ex-procurador da Lava Jato perdeu o mandato de deputado federal em 2023, após o Tribunal Superior Eleitoral entender que Deltan não poderia ter deixado a carreira de procurador da República para entrar na política porque respondia a sindicâncias, reclamações disciplinares e pedidos de providências junto ao Conselho Nacional do Ministério Público. O técnico Carlo Ancelotti vai anunciar nesta quarta os primeiros convocados da seleção brasileira depois da eliminação na última Copa do Mundo. A coletiva está marcada para 3 da tarde, horário de Brasília. A expectativa é vermos mais jovens e, sobretudo, meio-campistas. O Fluminense abriu boa vantagem no jogo de ida das quartas de final da Libertadores. Com gols de Nonato e Hulk, o tricolor carioca bateu a Platense da Argentina por 2-0 no Rio de Janeiro. Pela Sul-Americana, o Vasco arrancou empate sem gols do Santa Fé na Colômbia e o São Paulo perdeu o clássico para o Boca Juniors na Bomboneira por 1-0. Os jogos de volta são na próxima semana. O Giro de Notícias é uma produção da Agência Rádio Web. Texto e apresentação, Breno Zonta. Edição, Mário Melo.
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0: O ministro do Supremo Tribunal Federal, Flávio Dino, determinou na manhã desta quarta-feira imediata reintegração de Andrei Rodrigues ao cargo de diretor-geral da Polícia Federal e de Leandro Almada, à chefia da Diretoria de Inteligência Policial da Corporação. A decisão atende a um recurso do próprio Andrei, que alegou que a decisão monocrática do ministro André Mendonça, que o afastou do cargo na última terça, prejudica o andamento de uma investigação que está sob relatoria de Dino. Essa apuração analisa o material de um instituto ligado à produtora do filme Dark Horse, que narra a história do ex-presidente Jair Bolsonaro. Em sua decisão, o ministro também determinou que Andrei e Leandro fiquem protegidos de novas medidas cautelares e que tenham restabelecidas todas as suas funções. A decisão de Mendonça foi tomada a partir de um pedido do Partido Novo. Dino afirmou que o partido não tem legitimidade legal para solicitar medidas cautelares de natureza pessoal no âmbito do processo penal. Segundo o relator, o Código de Processo Penal reserva essa prerrogativa à autoridade policial e ao Ministério Público. O ministro acrescentou que o pedido é inapropriado durante a corrida eleitoral em que o Partido Novo tem candidato à presidência. Dino ainda destacou que Mendonça não poderia ter decidido monocraticamente sobre a matéria e lembrou que o presidente do Supremo, ministro Edson Fachin, já havia instaurado o pedido para submeter ao plenário a análise sobre os relatórios de inteligência da Polícia Federal. 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Produção e reportagem, Breno Zonta.
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1: A Advocacia Geral da União recorreu ao presidente do STF, ministro Edson Fachin, da decisão que afastou de forma cautelar, por 90 dias, o diretor-geral da Polícia Federal, Andrei Rodrigues. A medida do ministro André Mendonça, desta terça-feira, arrastou de vez o governo federal para dentro da crise da Suprema Corte. O recurso é assinado pelo advogado-geral da União, Jorge Messias, e por outros integrantes da direção da AGU, e sustenta a existência de grave lesão à ordem pública e administrativa, e também argumenta que o afastamento cautelar viola frontalmente a prerrogativa constitucional privativa do presidente da República. Um dos motivos do pedido de afastamento de Andrei seria o monitoramento do AGU, Jorge Messias e do próprio Mendonça. Segundo a Advocacia Geral da União, o conjunto fático atrelado à produção e à divulgação de relatórios de inteligência da Polícia Federal já se encontrava sob a condução direta da presidência da Suprema Corte desde 3 de setembro de 2026. A partir disso, o ministro Edson Fachin determinou o prazo de 5 dias para manifestação das autoridades, inclusive de Andrei Rodrigues e do diretor de inteligência da Polícia Federal, Leandro Almada da Costa, também afastado. O recurso da AGU é uma das medidas do Planalto. O presidente Lula também foi aconselhado a convocar o Conselho da República para apaziguar a crise. Formado por 15 membros, o colegiado tem como funções aconselhar o presidente em momentos de crise institucional ou instabilidade democrática. Agência Rádio Web de Brasília, Alan Barbosa.
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0: Dois brasileiros entraram em campo pela Copa Sul-Americana nesta terça-feira e o Vasco ficou no empate em 0 a 0 com o Santa Fé na altitude de Bogotá, na Colômbia, pela partida de ida das quartas de final. A equipe carioca, que entrou com um time misto, criou, mas desperdiçou muitas chances e não conseguiu tirar o zero do placar. A decisão agora será em São Januário, na semana que vem, quando um dos dois clubes vai ficar com a vaga para as semifinais. Um novo empate leva a decisão para os pênaltis. E o adversário de Vasco ou Santa Fé sai do confronto entre São Paulo e Boca Juniors, que se enfrentaram também nesta terça-feira na Argentina, vitória do Boca por 1 a 0 diante do São Paulo. A decisão agora será no Morumbis na próxima semana e o time argentino joga pelo empate. Os paulistas vão precisar vencer por um gol de diferença para levar a decisão para os pênaltis ou dois ou mais gols para ficar com a vaga no tempo normal. Nesta quarta-feira, a bola segue rolando pela Copa Sul-Americana e tem duelo brasileiro. Santos e Atlético Mineiro se enfrentam na Vila Belmiro às 7 horas da noite. Agência Rádio Web com informações da Copa Sul-Americana, Daniela Esperon. O Fluminense deu um passo importante rumo à próxima fase da Copa Libertadores da América. Jogando no Maracanã, o tricolor carioca fez 2 a 0 no Platense e encaminhou muito bem o resultado, já que na partida de volta, na Argentina, pode perder por até um gol de diferença, que avança às semifinais. Nesta quarta-feira, a bola vai rolar para dois jogos, o Estudiantes e Corinthians se enfrentando às 9:30 da noite, na Argentina, e o Palmeiras, mais cedo, recebe a LDU, às 7 horas da noite, no Nubank Park. Agência Rádio Web, com informações da Libertadores, Daniela Esperon.
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1: A atriz Indy Navarrete, que brilhou em Obsessão, será a protagonista de um novo filme de ficção científica para a Apple, The Waffle House Index. A direção será de Louis Paxton. O longa deve estrear só em 2028.
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2: A NBA anunciou uma punição histórica para o Los Angeles Clippers e Kawhi Leonard. A franquia e o jogador foram punidos por burlarem o teto salarial. O time perdeu escolhas de primeira rodada em drafts e terá que pagar uma multa de $30 milhões. Já Leonard terá que desembolsar uma multa de cerca de $700 mil.

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0: pelo aplicativo e pela Alexa de onde você estiver. Uma ótima tarde, ótima quarta-feira. Aumente o volume que está iniciando o Estúdio Play.
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0: Chegando, tem o primeiro giro de informações, notícias e manchetes na tarde desta quarta-feira. Quarta-feira de sol em boa parte do Rio Grande do Sul, mas a chuva retorna entre a tarde e a noite, com risco de temporais no norte, noroeste e nas missões do Rio Grande do Sul. Nas regiões, há possibilidade de rajadas de vento de até 60 km por hora e queda de granizo. O Instituto Nacional de Meteorologia emitiu alerta de perigo potencial para tempestades, que é válido até a meia-noite de hoje. Nas demais áreas do Rio Grande do Sul, a chuva deve ser fraca e passageira. Com a tarde mais quente, as máximas podem chegar a 27 graus. A chuva continua na quinta e na sexta-feira, principalmente entre o centro e o norte do estado. O Brasil manteve em 2025 o desempenho registrado desde 2015 no PISA, com resultados estatisticamente estáveis em matemática, ciências e leitura. Mas o nível continua baixo, 43,8% dos estudantes brasileiros ficaram abaixo do mínimo de proficiência nas três áreas, mais que o dobro da média da Organização Mundial, a OCDE. Em matemática, o Brasil marcou 377 pontos e ficou na 71ª colocação entre 89 países. Em ciências, foram 409 pontos na 77ª posição. Já em leitura, foram 408 pontos, colocando o Brasil na 52ª colocação entre 89 países participantes. O presidente da França, Emmanuel Macron, pediu à Comissão Europeia que apoie uma proibição do uso de redes sociais por crianças menores de 15 anos em toda a União Europeia. O pedido veio depois que o Conselho Constitucional francês rejeitou uma proposta de lei nacional sobre o tema. Macron quer uma regra única para os 27 países do bloco, alegando a necessidade de proteger crianças dos impactos das redes sociais. A presidente da Comissão Europeia, Ursula von der Leyen, já havia defendido restrições para crianças menores com acesso limitado e supervisionado abaixo dos 13 anos. As exportações brasileiras de carne de frango cresceram 24,8% em agosto, chegando a 492 mil toneladas. A receita também subiu 42,7% para quase US$ 1 bilhão. Já as exportações de carne bovina recuaram 27,1%, com cerca de 225 mil toneladas. A queda foi puxada principalmente pela redução das compras da China, que limitou a entrada de carne brasileira sem a cobrança de uma tarifa adicional de 55%. Mesmo assim, no acumulado do ano, as exportações de carne bovina seguem positivas. O dinheiro esquecido em bancos e instituições financeiras chegou a R$ 5.655 bilhões em julho, segundo o Banco Central. O valor aumentou em relação aos R$ 5.120 bilhões registrados em junho. Do total disponível, R$ 4.250 milhões pertencem a pessoas físicas, enquanto R$ 1.400 milhões podem ser resgatados por empresas. Os valores podem ser consultados gratuitamente pelo sistema de valores a receber do Banco Central. Uma ótima tarde por aqui, você sempre por dentro de tudo. Esse foi o primeiro giro de informações na tarde.
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7: Vai estrear no dia 26 de novembro nos cinemas brasileiros mais um filme da franquia Entrando numa Fria. Entrando numa Grande Fria. Ben Stiller voltará ao seu papel clássico. E a Ariana Grande também está no elenco.
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4: Chegamos. chegando, tem mais um giro de informações na tarde desta quarta-feira. 13 ministros aposentados do Supremo Tribunal Federal pediram ao presidente da corte, Edson Fachin, a convocação urgente de uma sessão pública para apurar os fatos que vem atingindo o tribunal. Em carta divulgada nesta semana, os ex-ministros classificaram o momento como a crise mais aguda da história do Supremo Tribunal Federal e afirmaram que a situação compromete a confiança da população e a autoridade da corte. O documento não cita casos específicos nem pede o afastamento de ministros. Entre os signatários estão Celso de Mello, Nelson Jobim, Ellen Grace, Joaquim Barbosa e Rosa Weber. O ministro Alexandre de Moraes do Supremo Tribunal Federal acumula 55 pedidos de impeachment no Senado Federal. O número aumentou após o senador Alessandro Vieira apresentar uma nova denúncia assinada por pelo menos 21 senadores pedindo a perda do cargo e a inabilitação de Moraes para a função pública por 8 anos. Nenhum dos pedidos avançou até agora. A nova iniciativa ocorre em meio ao conflito entre ministros do Supremo Tribunal Federal e a Polícia Federal. O presidente do Senado, Davi Alcolumbre, é quem decide se o pedido será colocado em análise ou não no Senado Federal. O julgamento no Supremo Tribunal Federal já tem maioria para manter o afastamento preventivo do diretor-geral da Polícia Federal, Andrei Rodrigues, e do diretor de inteligência, Leandro Almada. Os ministros Luiz Fux e Nunes Marques acompanharam o relator André Mendonça. Foram 3 votos favoráveis entre os 5 integrantes da segunda turma. A análise, porém, foi interrompida após pedido de vista do ministro Gilmar Mendes. Enquanto isso, a decisão individual de Mendonça continua em vigor, mantendo os afastamentos e a suspensão de relatórios sobre a atuação de magistrados e defensores públicos. As vendas de veículos no Brasil cresceram 18,4% nos 8 primeiros meses de 2026, chegando a 1.980.000 unidades vendidas. A produção também avançou 8,5% no período. Em agosto foram emplacados 275 mil veículos, queda de 1,6% em relação a julho e ao mesmo mês do ano passado. Já as exportações tiveram forte retração, caíram 22,9% no acumulado do ano para 294.100 unidades. A Anfavia aponta a redução das vendas para a Argentina e a maior concorrência de veículos importados como fatores para a queda. Um pesquisador da OpenAI e da Anthropic deixou a indústria de inteligência artificial e fez críticas duras às duas empresas. Jacob Cochon, 27 anos, afirmou que elas estão brincando com as nossas vidas ao avançarem em direção a uma inteligência artificial capaz de se aprimorar sozinha. Segundo ele, os riscos exigem intervenção do governo ou uma desaceleração coordenada. Anthropic, o diretor de segurança, também afirmou acreditar que a inteligência artificial pode matar seres humanos, estimando esse risco em mais de 10% na próxima década. Por aqui você é sempre por dentro de tudo, por aqui você é sempre muito bem informado. Uma ótima tarde, uma ótima quarta-feira.
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0: Olá, tudo bem? Eu sou a Tati Bad e está chegando o nosso Mundo Pet. As orelhas dos cães acumulam umidade, cera e sujeira com facilidade, principalmente nas raças de orelhas longas e caídas. Por isso, é importante observar se há mau cheiro, vermelhidão ou excesso de secreção. A limpeza deve ser feita apenas com produtos indicados pelo médico veterinário. Nunca utilize hastes flexíveis dentro do ouvido, pois isso pode causar lesões. Um cuidado simples ajuda a prevenir infecções bastante comuns entre os cães. Este foi o nosso Mundo Pet. Mundo Pet.
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1: A Casa de Leilões Britânicas Worders Fine Art Auctioneers vai leiloar no dia 29 de outubro a guitarra que George Michael utilizou no clipe de Fate. A expectativa é que o instrumento seja vendido por mais de $150 mil. É uma guitarra dos anos 40, com acabamento Sunburst.
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6: Chegando, tem um giro dos esportes aqui na nossa programação. O Grêmio recusou a contratação de Everton Cebolinha, que foi oferecido ao clube após deixar o Flamengo. Segundo as informações, o empresário teria pedido 1 milhão de euros, cerca de 6 milhões de reais, por apenas 3 meses de contrato, além de mais 10% desse valor em comissão. O Grêmio vive um processo de redução de gastos por questões salariais, já não renovou com o Arthur e rescindiu com o William. Cebolinha já acertou com o Santos. O Grêmio se prepara para o confronto com o Vasco no sábado, com a necessidade de recuperar jogadores importantes. Após a derrota para o Vitória, o técnico Luiz Castro negou que o problema tenha sido físico, mas reconheceu a preocupação com a condição de alguns atletas. Jogadores como Krovinovic, Danilo Barbosa e Matheus Nascimento ainda buscam melhor ritmo, enquanto outros vêm de lesões ou de competições diferentes. Para o treinador, o Grêmio precisa melhorar a eficiência e a eficácia nos momentos decisivos, especialmente fora de casa. O presidente do Internacional, Alessandro Barcelos, reuniu no Beira-Rio as principais lideranças políticas do clube para discutir alternativas diante da crise no futebol e das dificuldades financeiras do clube. Participaram também os 3 candidatos à presidência: José Alfredo Amarante, Roberto Melo e Leonardo Aquino. Entre as possibilidades, foram discutidas a entrada de Roberto Sigman no departamento de futebol e até a contratação de Klemer para substituir Paulo Pezzolano. A situação financeira, o atraso nos pagamentos e o transfer ban da FIFA também estiveram na pauta desta reunião. O Inter terá um desfalque importante na lateral esquerda para enfrentar a Chapecoense no sábado. Matheus Bahia foi expulso contra o Santos e Brian Aguirre recebeu o 3º cartão amarelo. Com isso, o técnico colorado terá de decidir

argentino, porém, vem atuando mais adiantado e é o artilheiro do Internacional na temporada com 9 gols. Giro dos esportes aqui na nossa programação. Por aqui você sempre por dentro de tudo. Por aqui você sempre muito bem

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1: Chegando, tem o último giro de informações na tarde desta quarta-feira. O Rio Grande do Sul tem 74 municípios onde o número de eleitores é maior do que a população. O levantamento considera dados do TSE e estimativas do IBGE e mostra que a situação ocorre principalmente em cidades pequenas. Em 73 dos 74 municípios, são menos de 4 mil habitantes. Juntos, eles têm cerca de 173 mil moradores e 187 mil eleitores. Em 2022, eram 69 municípios nessa situação. A maior diferença está em Itati, com 762 eleitores a mais que habitantes. O mercado financeiro reduziu de 5,01% para 5% a previsão de inflação para o Brasil em 2026, segundo o Boletim Focus divulgado ontem pelo Banco Central. A projeção para o crescimento da economia também subiu de 1,92% para 1,93%. Para os juros, a expectativa é de que a Selic fique em 13,75% ao ano no final de 2026, contra os atuais 14%. Já a previsão para o dólar permaneceu em R$ 5,20. Para 2027, a estimativa de inflação subiu para 4,29%, enquanto o crescimento do PIB segue projetado para 1,5%. A Microsoft prepara um aumento de 7 a 10% no preço das licenças do Windows 11 cobradas dos fabricantes de computadores. A alta pode elevar pelo menos em 5% o preço final dos computadores, segundo a estimativa do setor. O reajuste acontece em meio à escassez mundial de componentes eletrônicos que já vem encarcerando os computadores. Fabricantes como a Acer e a Asus estão entre as empresas que avaliam novos aumentos. A preocupação do mercado é que a sequência de reajustes reduza ainda mais a procura por computadores novos. Agentes de inteligência artificial já demonstraram capacidade de invadir sistemas de computadores sem controle ou ajuda humana, e em um episódio envolvendo a plataforma Hugging Face, o caso começou como um teste de segurança da OpenAI e, segundo pesquisadores, os agentes conseguiram escapar de um ambiente isolado, acessar a internet e explorar sistemas externos. Eles também criaram uma forma própria de comunicação para compartilhar informações e coordenar ações. Especialistas consideram o episódio um ponto de inflexão na segurança cibernética e alertam que a defesa pode ter dificuldade para acompanhar a velocidade da evolução desses ataques feitos por agentes de inteligência artificial. Medicamentos usados no tratamento do diabetes e da obesidade podem também reduzir a vontade de consumir álcool, segundo estudos recentes. Uma pesquisa da Universidade de Colorado apontou que comprimidos da classe GLP-1 reduziram os dois do consumo excessivo em pessoas com transtornos por uso de álcool leve a moderado. Pesquisadores, porém, alertam que ainda são necessários estudos maiores e mais longos. No Brasil, esses medicamentos não são aprovados pela Anvisa para tratar dependência de álcool e podem causar efeitos colaterais, incluindo raramente pancreatite. Por aqui você sempre por dentro de tudo, por aqui você sempre muito bem informado. Esse foi o último giro de informações na tarde desta quarta-feira.
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4: .9, a rádio dos melhores ouvintes. A partir de agora tem Disqueteira com os sucessos dos anos 80, 90 e 2000, tocando novamente no seu rádio, no seu fim de tarde. Você que curte clássicas, você que curte as que embalaram gerações, as carimbadas, então fica comigo até às 7. Vamos juntos no Disqueteira aqui na 105.9, na rádio dos melhores ouvintes. E tudo isso com a sua participação. Manda ver 54-3275-678. Participe no arroba @radio.sujafm no Instagram, também no arroba Estúdio FM 105.9 no Facebook, nas redes sociais da Estúdio FM. Você confere informações em tempo real, promoções exclusivas da 105.9 para você, nosso ouvinte. E é claro, você participa também por lá. Você aí do outro lado do rádio, em alto e bom som, aumente o volume. Você que está sintonizado na 105.9, você que nos ouve pelo site, pelo aplicativo, pela Alexa. Vamos juntos a partir de agora com as clássicas dos anos 80, 90 e 2000 até às 7 aqui na Mais Ouvida. Iniciando tem Disqueteira Estúdio FM.
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6: Já de volta com o Disqueteira aqui na 105.9, até às 7 você recorda, relembra as clássicas dos anos 80, 90 e 2000 que tocam no seu fim de tarde aqui na melhor programação. 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
5: 8 para 6.
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lado do rádio, você que nos ouve pelo site radioestudio.fm.br, você que nos ouve pelo aplicativo, pela Alexa, vamos juntos, até às 7 tem Disqueteira e os sucessos dos anos 80, 90 e 2000, aqui na Rádio dos Melhores Ouvintes.

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Começando, né? Começando por aqui mais um Tchê Bandanejo. A partir de agora, é claro, eu, Paulo Sérgio, estou te fazendo companhia por aqui até as 21 horas com o melhor das bandas e também, é claro, o melhor do sertanejo por aqui na 105.9. É, olha só, tempo chuvoso na cidade, marcando nesse exato momento, 15 graus e 8 décimos. Boa noite para você que está chegando agora, está ligando seu rádio. Muito obrigado pelo carinho, obrigado pela sua audiência. É, seguindo por aqui com o Tchê Bandanejo, sempre com o apoio e patrocínio por aqui, é o Atacadão Aliança de Santa Gema e também, é claro, né, Restaurante Pasquale de Paraí. 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Vamos seguindo por aqui, você vai ligando, vai participando, o telefone está liberado, é o 3275-1678, você pede a sua música, dá seu recadinho, com certeza será muito bem atendido por aqui, tá certo? Seguindo por aqui, para começar, sucesso chegando por aqui do musical Rainha, dá volume do rádio, simbora!

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4: Muito bem, se para por aqui, já estou de volta por aqui, agora 19 horas 24 minutinhos, vamos seguindo, né, seguindo juntinho comigo por aqui, até as 21 horas, com o melhor das bandas e também, é claro, o melhor do sertanejo por aqui na 105.9. Seguindo por aqui, você vai ligando, vai participando, o telefone está liberado, é o 3275-1678, aqui você pede, ouve, dá volume do rádio, simbora, é sucesso, é Tchê Bandanejo.

0: de bola, galera.
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5: Muito bem, simbora por aqui, já estou de volta, já estou de volta por aqui nessa noite, noite chuvosa, nesse exato momento, marcando em 16 graus e 5 décimos. Boa noite para você que está em casa, ligadinho por aqui na 105.9, seguindo por aqui, né, seguindo por aqui com o Tchê Bandanejo, até as 21 horas, o melhor das bandas e também, é claro, o melhor do sertanejo por aqui na 105.9. Sucesso por aqui é da banda da Nube Azul, delícia por aqui, 19h45, simbora. Delícia por aqui, 19h45.

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5: Aqui já estou de volta, hein? Já estou de volta por aqui com o Tchê Bandanejo. Vamos seguindo, né? Seguindo por aqui até as 21 horas com o melhor das bandas e também, é claro, o melhor do sertanejo por aqui na 105.9. É, olha só, em tempo chuvoso na cidade, marcando nesse exato momento 16 graus e 5 décimos. Vamos nessa, dá volume no rádio, tá chegando o sucesso da banda Som 7. Vou beber de novo.

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0: Tá aí, sucesso por aqui, sucesso da banda Os Normais, Me Perdoe Amor. Agora marcando 20 horas com mais 44 minutinhos. Estou chegando ao final deste programa, né? Mas amanhã já estou de volta por aqui, a partir das 19 horas, te trazendo aí o melhor das bandas e também, é claro, o melhor do sertanejo por aqui na 105.9. A todos, um grande abraço, uma ótima quarta-feira. Até mais. Tchau, tchau.
1: E a minha amiga Bruna.

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1: Olá, boa noite.
2: Boa noite para você que nos acompanha em todo o país.
1: Quarta-feira, 9 de setembro de 2026.
2: Vamos aos destaques do dia.
1: Preço dos combustíveis.
2: Decretos alteram tributos sobre gasolina e etanol.
1: Medidas tentam diminuir impactos dos conflitos no Oriente Médio. Gabriela Noronha.
3: As novas alíquotas começarão a valer a partir desta quinta-feira e serão temporárias.
2: Saúde e mudanças climáticas.
1: Força Nacional do SUS reforça a estrutura para acelerar o socorro em emergências e desastres naturais. Luana Karen.
4: Cada base da Força Nacional do SUS vai reduzir o tempo de resposta a emergências sanitárias.
2: Setembro Roxo.
1: Diagnóstico precoce da fibrose cística ajuda a garantir qualidade de vida aos pacientes.
2: Rede Pública mantém centros de referência para a identificação da doença. Graziele Bezerra.
5: O SUS oferece uma gama de medicações para tratar a fibrose cística. E no Setembro Roxo, o objetivo é tornar a enfermidade mais conhecida e ampliar os diagnósticos.
1: Hoje, na apresentação da Voz do Brasil, eu, Mariana Jungmann e Luciano Seixas.
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